0: marketing. O uso de influenciadores mirins de até 6 anos de idade.
1: Os participantes da reunião também apresentaram como sugestão a proibição das plataformas de jogos online no país, a criação de programas de saúde mental nas empresas, implantação de estratégias de fiscalização e monitoramento dos sites de aposta, principalmente os ilegais. As propostas serão estudadas pelo governo e servirão de base para as políticas de regulamentação das bets no país. Reportagem Graziele Bezerra.
2: O produto interno bruto brasileiro cresceu 0,5%.
3: O indicador mede o valor de todos os bens e serviços produzidos pelo país.
2: O produto interno bruto, PIB, que mede a soma de todos os bens e serviços produzidos no país, cresceu 0,5% no segundo trimestre de 2026. Os dados são do Instituto Brasileiro de Geografia e Estatística, IBGE. Foram movimentados 3 trilhões e 400 bilhões de reais no segundo trimestre. O principal crescimento foi no setor agropecuário, impulsionado pelo desempenho da pecuária e da produção de alimentos como café e soja. O coordenador de contas nacionais do IBGE, Ricardo Moraes, detalha os setores que tiveram destaque.
4: O produto interno bruto cresceu 0,5% no segundo trimestre em relação ao primeiro trimestre de 2026. Na série com ajuste sazonal, os maiores destaques foram a extrativa mineral, com crescimento de 3,4%, a agropecuária, com 2,8%, e os serviços de informação e comunicação, com crescimento de 2,1%.
2: Entre os demais setores que apresentaram resultados positivos, o setor de serviços cresceu 0,2% e a indústria avançou 0,1% na comparação com o trimestre anterior. A economista Maria de Lourdes Molo explica o que significa esse índice.
5: E é o valor total da produção de bens e serviços finais que são obtidos pelo país em território nacional em determinado período de tempo, geralmente 1 ano. Em geral, a produção é medida em unidades monetárias. Ele representa tudo que a economia produz, que para essa produção existem empregos, existem salários, existem lucros. As rendas das pessoas são geradas a partir da geração desse produto.
2: Também foi registrado o crescimento do PIB em relação ao ano passado. Na comparação com o segundo trimestre de 2025, o índice teve alta de 2%. Reportagem Márcia Fernandes.
6: A implantação da reforma tributária está dando mais um passo.
3: A partir de hoje, pequenas empresas devem optar pelo Simples Nacional e a forma de recolhimento do IBS e da CBS em 2027.
6: O prazo vai até 30 de setembro.
7: Micro e pequenas empresas enquadradas no Simples Nacional terão uma nova decisão tributária para tomar ainda em 2026. Entre os dias 1º e 30 de setembro, elas poderão optar como irão recolher o imposto sobre bens e serviços e a contribuição sobre bens e serviços no primeiro semestre de 2027. Pela nova regulamentação, as empresas poderão continuar recolhendo o IBS e o CBS dentro da guia única do Simples Nacional ou optar pelo chamado regime regular, no qual os dois tributos serão calculados e pagos separadamente. A escolha pelo regime regular não significa sair do Simples Nacional. A empresa continuará no regime simplificado para os demais tributos, mas seguirá regras próprias para calcular e pagar o IBS e CBS. A microempresária do ramo de alimentação do Rio Grande do Sul, Carolina Kader, disse que ainda não fez a opção, mas vai decidir com o seu contador a melhor opção.
8: Eu acho que para isso a gente tem que ter, enquanto empresário, orientação contábil, assim, né? Para poder fazer essa escolha e optar pela melhor forma de fazer essa declaração tributária.
7: O contador Reginaldo Moraes da Silva destaca a importância dessa opção.
9: O IBS, o CBS, ele vem com a reforma tributária, tá? Tá mudando dois impostos, o PIS e o COFINS. Eles deixarão de existir num processo de transição a partir do ano que vem. E aí, o que acontece? Com essa mudança, o IBS e o CBS, que é o IBS, que é o de serviço, e o CBS, que é o de comércio, basicamente, né? a gente vai conseguir aproveitar crédito dos nossos fornecedores.
7: As empresas que fazem parte do Simples Nacional continuarão enquadradas automaticamente. Reportagem Cleide Lopes.
6: Para o empresário individual, não mudou o prazo. O período de solicitação de opção para se tornar ou permanecer sendo MEI permanece em janeiro.
3: E se você tem dúvidas, acesse ainda o site gov.br/Receita Federal.
6: E uma dica, no YouTube da Receita tem um vídeo que pode ajudar o pequeno empresário na hora da escolha.
3: Empresas brasileiras que tiveram as exportações afetadas pelas novas tarifas dos Estados Unidos podem ter mais tempo para cumprir compromissos tributários.
6: O Ministério do Desenvolvimento, Indústria, Comércio e Serviços regulamentou a prorrogação por mais um ano do chamado drawback suspensão.
3: O regime suspende o pagamento de tributos na compra ou importação de insumos usados na produção de bens destinados à exportação.
6: Na prática, a empresa assume o compromisso de exportar o produto dentro de um prazo determinado. E é justamente esse prazo que poderá ser ampliado.
3: Só no mês de julho, a aviação civil brasileira registrou quase 12 milhões de viajantes em voos nacionais e internacionais.
6: Desse total, cerca de 9 milhões e 100 mil foram em voos domésticos, um crescimento de 1,9% em relação ao mesmo período do ano passado.
3: E é nesse cenário, com tanta gente viajando para dentro e fora do país, que foi lançada a campanha para alertar passageiros sobre consequências de atos de indisciplina em voos e aeroportos.
6: Para se ter uma ideia, o Brasil registrou 881 casos de indisciplina no transporte aéreo entre janeiro e junho desse ano.
3: 154 episódios estão inseridos em categoria 3 de resolução da ANAC, Agência Nacional de Aviação Civil. Isso significa que a ocorrência pode comprometer a segurança operacional.
6: Para conhecer melhor a resolução da ANAC, que cria regras para atos de indisciplina nos aeroportos e a bordo, vá em pareceexagero.com.br.
3: Agora a gente vai falar sobre os direitos dos passageiros. E a ferramenta ANAC Passageiros, que ajuda a orientar usuários e mediar reclamações contra companhias aéreas.
6: Sobre o assunto, conversamos com Yuri Sherman, gerente de regulação das relações de consumo da ANAC. Acompanhe. Olá, nós estamos com Yuri Sherman, gerente de regulação das relações de consumo da ANAC. Boa noite, muito obrigada pela sua presença aqui na Voz do Brasil.
10: Boa noite, Luciano.
6: Yuri, vamos começar falando qual é o papel da ANAC na proteção dos passageiros.
10: Obrigado pela oportunidade de esclarecer, Luciana. Essa nossa atuação, ela se dá por duas frentes, tá? Uma frente voltada a garantir um ambiente econômico favorável à vinda de novas empresas, para que a gente tenha mais concorrência no nosso setor. E no fim do dia, mais concorrência é bom para o consumidor, né? Gera mais oferta de serviços, mais oferta de produtos, mais opções de tarifas para os passageiros. E a gente tem uma segunda frente, que é diretamente voltada à garantia de direitos essenciais aos passageiros. Isso se dá não só por meio da nossa norma, mas pela nossa atuação fiscalizatória, né? É onde a gente tem ali uma atuação nos aeroportos, a gente acompanha remotamente também o cumprimento dos deveres das empresas. A gente tem também uma atuação de educação para o consumo, né? Para que os passageiros conheçam seus direitos, conheçam seus deveres. E ainda nessa linha de garantir direitos, a gente cria um ambiente propício a resolução de conflitos de consumo.
3: Como é que a agência tem atuado para prevenir problemas e estimular a solução desses possíveis conflitos?
10: No primeiro momento, Luciano, por meio da fiscalização, né? Por meio da fiscalização que a gente vai ali a campo, né? Que as empresas veem que a gente está atuante, né? Que a gente está ali acompanhando o que elas estão fazendo. As empresas veem que cumprir as regras é fundamental, né? É necessário. Agora, o transporte aéreo, ele é muito complexo, né? Tem várias complexidades no transporte aéreo e, por isso, intercorrências podem acontecer. No caso de intercorrências, você só fiscalizar, você só punir, não resolve os problemas individuais, né? E é daí que vem a nossa atuação voltada à resolução de conflitos E a gente faz isso tanto pelo monitoramento do saque das empresas, né, vendo como que as empresas estão respondendo ali no saque, como que os atendentes das empresas estão preparados para responder as demandas dos passageiros. E a gente faz isso também por meio de uma plataforma de resolução de conflitos, que é o ANAC Passageiro.
6: Bem, Yuri, falando em conflitos, nós ouvimos alguns passageiros que tiveram problemas durante a viagem. Uma delas foi a Amanda Evangelista, que teve problema com a bagagem. Vamos ouvir?
11: Oi, meu nome é Amanda, eu tenho 35 anos, sou residente de Brasília. Recentemente, voltando de Foz do Iguaçu, no Paraná, eu despachei a minha mala pela companhia aérea e, chegando no destino, chegando em Brasília, eu verifiquei que itens da minha mala, como perfume, tinham sido roubados, furtados de dentro da minha mala, enquanto a mala estava sob responsabilidade da companhia aérea e do aeroporto, já que ela não estava comigo. Eu queria saber o que fazer nesses casos.
6: Yuri, o que a gente pode falar para Amanda?
10: Bom, em primeiro lugar, a gente está diante de um cometimento de um crime, né? Então é imprescindível que a Amanda registre a ocorrência policial, né, para que tenha a devida apuração policial. E registrada a ocorrência, ela precisa fazer um protesto junto à empresa aérea na primeira oportunidade, né? Então, assim que ela verificou que tinha algum item faltando na sua bagagem, ela faz o protesto junto à empresa aérea e aguarda a resolução. Caso a empresa não resolva o problema, né, considerando que a empresa tem a obrigação de reembolsar por esses itens surrupiados, né, pela violação da bagagem, aí a Amanda pode registrar uma reclamação na plataforma ANAC Passageiro e lá a empresa vai responder e a ANAC também vai monitorar toda essa situação em âmbito coletivo, né?
3: Tá certo. Tem também aqui a reclamação da Ana Cláudia Ferraz sobre atrasos de voos. Vamos ouvir.
12: Oi, meu nome é Ana Cláudia Ferraz, moro em Rio Branco, no Acre. Recentemente tive um problema num voo que a gente teria que embarcar meia-noite, né, no horário Acre, e embarcamos, só que permanecemos 3 horas dentro da aeronave, porque a aeronave apresentou problemas. Depois de 3 horas, eles cancelaram o voo, e no cancelamento do voo eles não ofereceram hotel, nem lanche, nem alimentação, e só conseguimos chegar em casa 6 horas da manhã. E nesse caso, como que a gente procede?
10: No caso de atraso de voo, a partir de 1 hora, a empresa é obrigada a fornecer facilidade de comunicação. A partir de 2 horas, é obrigada a fornecer alimentação. E a partir de 4 horas, a empresa é obrigada a fornecer hotel, hospedagem, para quem não for residente naquela localidade do atraso, né? Então, ainda que nessa situação a passageira estivesse dentro da aeronave, né, e permanecido lá durante 3 horas, depois de 2 horas a empresa deveria ter fornecido essa assistência material de alimentação e, resolvida ali a questão da reacomodação em outro voo, deveria encaminhar os passageiros ou para o hotel, né, para que aguardasse ali, né, como, pelo que eu entendi, houve pernoite, ou encaminhar os passageiros para sua residência e depois também custear o retorno do passageiro até o aeroporto.
6: E agora ela pode fazer uma reclamação no ANAC Passageiros?
10: É imprescindível que ela faça uma reclamação no ANAC Passageiro, tá, Luciana? A nossa plataforma é uma plataforma que propicia a resolução de conflitos individuais. Então ela vai registrar uma reclamação, a empresa vai ter até 10 dias para responder e depois disso o passageiro vai avaliar como que foi essa resposta da empresa. E a ANAC está ali nos bastidores acompanhando tudo, né, vendo como que em âmbito coletivo se dá essa atuação das empresas, onde que as empresas estão pecando, como que a gente vai utilizar aquilo para direcionar nossos esforços fiscalizatórios. E a gente tem tido resultados positivos com a plataforma, né, resultados que a gente precisa compartilhar, né, coisa de 80% de resolutividade, um tempo médio de resposta pelas empresas na casa de 4 dias. Então é muito importante a gente estimular a utilização da nossa plataforma como uma alternativa, né, mais rápida, mais célere e mais resolutiva até do que o Poder Judiciário.
3: É um aplicativo ou um endereço na internet?
10: A gente tem a versão web, né, do ANAC Passageiro, e a gente tem a opção de acesso também por meio do Super App da ANAC. Os dois são possíveis. Então, entrando ANAC Passageiro, gov.br/ANAC Passageiro, o passageiro entra lá na nossa plataforma, consegue se informar sobre seus direitos e consegue registrar a sua reclamação.
6: E é mais fácil, fica mais rápido resolver os problemas.
10: Muito mais rápido. A gente tem informação clara, com linguagem simples. As empresas, como eu disse, né, têm respondido num tempo muito ágil, né, com um índice de resolutividade que a gente tem considerado satisfatório. Então, agradeço aí pela oportunidade de compartilhar a nossa plataforma.
3: Muito bem, nós conversamos com Yuri Sherman, gerente de regulação das relações de consumo da ANAC, aqui na Voz do Brasil. Muito obrigado por sua presença.
10: Obrigado a vocês pela oportunidade.
6: Amanhã será realizado o Dia C de capacitação destinado a profissionais de segurança pública que atuam na prevenção e enfrentamento da violência contra a mulher.
3: A formação será realizada presencialmente nas 27 capitais do país, com transmissão simultânea para 80 municípios.
6: A medida integra um pacote de medidas anunciadas nessa semana, ainda dentro do Agosto Lilás, que teve como objetivo conscientizar a população sobre a importância da proteção de mulheres e meninas no país.
3: Além da qualificação, foram assinadas duas portarias. É o que vamos ouvir agora na reportagem de Luciana Colares, de Holanda.
13: A primeira portaria contou com a adesão de todos os estados e do Distrito Federal e estabelece a Secretaria Nacional de Segurança Pública como responsável pela avaliação dos planos estaduais e distrital de combate à violência contra a mulher. A elaboração caberá aos entes federativos, para Michele Gonçalves dos Santos, diretora de ensino e pesquisa da Senasp. A medida contribui para a execução das políticas públicas na área.
14: Reforça a objetividade e a transparência da avaliação desses planos estaduais e distrital, planos esses que são instrumentos bastante efetivos e fundamentais para o planejamento e para a execução das políticas de enfrentamento da violência contra mulheres e meninas em todo o país. Assegura também uma aplicação mais transparente, mais célere e eficaz dos recursos do Fundo Nacional de Segurança Pública para esse fim.
13: A segunda portaria institui um grupo de trabalho para a elaboração de um protocolo nacional de atendimento às vítimas de violência sexual. A ideia é um atendimento mais qualificado em todas as delegacias do país. Além disso, foi anunciado um dia de capacitação em 2 de setembro, chamado de Dia C, destinado a profissionais de segurança pública nas 27 capitais do país. O ministro da Justiça e Segurança Pública, Wellington Lima, falou sobre a importância dessa articulação institucional.
15: A violência contra as mulheres não pode ser enfrentada por uma instituição isoladamente. Portanto, estabelecemos os parâmetros, produzimos conhecimento, capacitamos os profissionais e integramos as instituições.
13: Também foi lançada uma publicação da Escola Nacional de Segurança Pública sobre o tema, que reúne evidências para o enfrentamento às violências de gênero, ainda em celebração às 2 décadas da Lei Maria da Penha. Reportagem Luciana Colares, de Holanda.
16: Dicas do Enem. Meu nome é Caroline Santos e a minha dúvida é: como melhorar o meu repertório para a redação?
6: Quem responde pra gente é Juliana Bessa, professora de Sociologia. Vamos ouvir.
17: Galera, para a prova do Enem, é importante a gente pensar que a gente tem 3 sociólogos importantes, o Durkheim, o Max Weber, o Karl Marx. Mas é importante que você consiga aplicar as ideias deles aos outros temas que são importantes, assim, como cidadania, movimentos sociais, desigualdade social e também política, poder e Estado. São mais ou menos esses temas que você vai ver na prova do Enem. E é importante também pensar que esses temas dentro, por exemplo, de movimento social, você vai encontrar também na redação. Na redação, nos últimos anos do Enem, a gente teve temas como a questão de desafios para a população negra, para os povos indígenas, a questão das mulheres também, a invisibilidade do trabalho feminino. Então, essas são grandes áreas, mas a gente pode pensar vários temas aí dentro.
6: A prova de redação do Enem será realizada no dia 8 de novembro. 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
3: A Companhia Nacional de Abastecimento, a CONAB, recebe até amanhã propostas para o fornecimento de 5.368 cestas de alimentos.
6: Elas serão destinadas a famílias indígenas do Rio Grande do Sul e Santa Catarina em situação de insegurança alimentar e nutricional.
3: A adesão pode ser feita de forma 100% digital, como explica Everton Santos, diretor de Normas e Sistemas de Logísticas do Ministério da Gestão e da Inovação em Serviços Públicos.
18: Agricultores familiares, cooperativas e associações já podem acessar o site do Contrata Mais Brasil, conferir o edital e participar. Basta fazer o cadastro na plataforma, informar quais alimentos pode fornecer, escolher a oportunidade e enviar a proposta. Tudo em um só lugar.
6: E atenção, os interessados na venda de alimentos devem acessar o site contratamaisbrasil.sistema.gov.br. Vamos repetir? Contrata Mais Brasil, tudo junto, .sistema.gov.br.
3: E essas foram as notícias do governo federal.
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6: Fique agora com as notícias do Poder Judiciário e do Congresso Nacional. Uma boa noite.
3: Boa noite para você e até amanhã.

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2: Presidente do STF abre seminário internacional que discute desafios do uso da inteligência artificial no judiciário.
3: Relator no STJ mantém prisão preventiva de tenente-coronel da Polícia Militar de São Paulo, acusado de matar esposa.
2: TSE lança plataforma para combater a desinformação durante o processo eleitoral.
3: Boa noite, eu sou Leandro Bezerra.
2: Eu sou Walter Lima.
3: Supremo Tribunal Federal abre segundo seminário Brasil-Itália da Rede Internacional sobre Sistemas de Justiça e Democracia.
2: O encontro discutiu os impactos da inteligência artificial no judiciário. Marta Ferreira.
4: Na abertura do evento, o presidente do Supremo Tribunal Federal e do Conselho Nacional de Justiça, ministro Edson Fachin, citou riscos concretos do uso da inteligência artificial que desafiam a magistratura, como citações jurisprudenciais inexistentes, vieses discriminatórios reproduzidos a partir de base de dados históricos e a opacidade dos modelos. Na avaliação do ministro, porém, a resposta a esses riscos não pode paralisar a inovação.
5: O caminho parece-nos ser o da experimentação supervisionada, ambientes controlados, registro de ferramentas certificadas, formação obrigatória da magistratura, comitês técnicos e éticos permanentes.
4: A agenda internacional continua amanhã e quinta-feira, com a 17ª Jornada Ítalo-Hispano-Brasileira de Direito Público. O encontro reúne no STF pesquisadores e especialistas dos três países para o intercâmbio acadêmico e a análise comparada de questões relacionadas ao direito constitucional e ao direito público.
3: O ministro do STJ, Reinaldo Soares da Fonseca, manteve a prisão preventiva do tenente-coronel da Reserva da Polícia Militar de São Paulo, Geraldo Leite Rosa Neto.
2: O PM é acusado de matar a esposa, também policial militar. Fátima Uchoa.
6: Pela investigação, em 18 de fevereiro deste ano, na capital paulista, Geraldo teria atirado na cabeça da companheira após discutirem. Depois, teria deitado o corpo dela no chão e alterado a cena do crime para simular suicídio, colocando a arma do crime na mão da vítima. Em abril, o ministro Reinaldo Soares da Fonseca definiu a competência do Tribunal do Júri para julgar a ação penal. E agora, ao negar a liminar, que é uma decisão provisória, o relator no STJ destacou que a prisão cautelar é necessária diante do risco de interferência na produção das provas e dos indícios de que o militar teria tentado alterar a cena do crime. O julgamento definitivo do habeas corpus caberá à quinta turma do STJ.
3: TSE lança plataforma para combater a desinformação durante as eleições.
2: A iniciativa reúne orientações para auxiliar no enfrentamento de conteúdos falsos. Guilherme Firmino.
7: O TSE lançou nesta terça-feira a plataforma TSE Facilita, Plataformas Digitais em Ação. A ferramenta facilita o acesso a informações e orientações sobre a atuação da Justiça Eleitoral e das empresas de tecnologia no combate à desinformação. Para o presidente do TSE, ministro Cássio Nunes Marques, o tribunal e as plataformas têm atribuições e capacidades que se complementam no enfraquecimento aos desafios do ambiente digital. A expectativa é que a ampla divulgação dos materiais contribua para dar mais efetividade às decisões da Justiça Eleitoral.
3: Justiça Federal condena homem que compartilhava na internet imagens de abuso sexual infantil.
2: A denúncia foi apresentada pelo Ministério Público Federal. Sabrine Menezes.
8: Segundo as investigações, o homem armazenava no celular e no computador 237 vídeos e imagens com cenas de conteúdo sexual envolvendo crianças e adolescentes. O material foi disponibilizado na nuvem em três ocasiões durante o ano de 2021. O homem foi condenado a 4 anos e 9 meses de prisão em regime semiaberto, além de multa. A sentença da Justiça Federal em São José dos Campos destacou ainda que o acusado tentou esconder a própria identidade com o uso de dados fictícios nos sites e e-mails para não ser incriminado. Ele foi condenado pelos crimes de distribuição e compartilhamento e posse e armazenamento de conteúdo sexual envolvendo crianças e adolescentes, mas poderá recorrer em liberdade.
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3: A você uma boa noite.
2: E até amanhã.
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10: Eu sou Paula Groba.
11: E eu sou Humberto Pinheiro.
10: E estes são os destaques de hoje do Jornal do Senado, que começa agora.
11: Vacina contra herpes zoster poderá ser oferecida gratuitamente pelo SUS.
10: Novo piso salarial de médicos e dentistas avança e segue para o plenário.
11: Senado aprova indicação de Rodrigo Pacheco para vaga de ministro do Tribunal de Contas da União.
10: Boa noite.
11: Boa noite.
10: Avançou no Senado a proposta que define a implementação gradual do novo piso salarial de médicos e cirurgiões dentistas ao longo de 3 anos.
11: A proposta foi aprovada pela Comissão de Assuntos Sociais e agora segue em regime de urgência para votação no plenário do Senado. As informações com o repórter Márcio Maturana.
12: O novo piso salarial de R$13.662 para médicos e cirurgiões dentistas com jornada de 20 horas semanais vai ser aplicado gradualmente ao longo de 3 anos. 40% do valor a partir de 1º de janeiro de 2027, 70% em 2028 e 100% em 2029. Esse é o conteúdo de uma emenda da senadora Tereza Leitão, do PT de Pernambuco, aprovada nesta terça-feira pela Comissão de Assuntos Sociais. O relator foi Fernando Dueire, do PSD de Pernambuco.
13: A implementação gradual do piso assegura que esses empregadores se adaptem de forma planejada, sem demissões e sem interrupção de serviços essenciais.
12: O projeto já tinha sido aprovado nas comissões, mas recebeu emendas no plenário do Senado e por isso voltou aos colegiados. Na rede privada, o piso vai ser atualizado todo ano com base no IPCA, em vez de seguir o aumento do salário mínimo geral, como é atualmente. Na rede pública, o reajuste vai seguir leis específicas de cada unidade da federação, sendo que estados e municípios não vão precisar arcar com um aumento, porque o custeio será do Fundo Nacional de Saúde. O texto estabelece também que o trabalho noturno e as horas extras vão valer 50% a mais que o piso, em vez dos 20% para trabalho noturno e 25% para horas extras. Além disso, o projeto mantém o direito a 10 minutos de repouso para cada 90 minutos de trabalho e reforça que a chefia de serviços médicos ou odontológicos deve ser feita por profissionais habilitados nessas áreas.
10: E a comissão mista que analisa a chamada MP da taxa das blusinhas adiou para esta quarta-feira a reunião para a votação da proposta. O colegiado volta a se reunir nesta quarta-feira às 10 da manhã.
11: O presidente deputado Reginaldo Lopes e a relatora senadora Leila Barros ainda buscam um acordo sobre o texto. A medida zera o imposto de importação para compras internacionais de até $50. A MP perde a validade no dia 8 de setembro.
10: O Senado aprovou a indicação do senador Rodrigo Pacheco para o cargo de ministro do Tribunal de Contas da União, o TCU. A votação ocorreu em regime de urgência após articulação de lideranças partidárias.
11: Pacheco vai ocupar a vaga deixada por Bruno Dantas. Ele renunciou ao cargo nesta segunda-feira. Os detalhes com o repórter Douglas Castilho.
14: Com um rito especial, a indicação foi direto ao plenário, onde parlamentares exaltaram a atuação de Rodrigo Pacheco como presidente do Congresso em momentos delicados da história recente do país, como na CPI da Covid-19 e nos atos de 8 de janeiro. Após o resultado da votação, que se deu por 63 votos a favor e 4 contra, Rodrigo Pacheco agradeceu ao autor da indicação, presidente Davi Alcolumbre, aos companheiros de parlamento e falou da importância do papel a ser desempenhado.
15: Eu sei o que representa um tribunal de contas num país em que os recursos são escassos. Quando se fala de recursos públicos e de gastos públicos, todo cidadão tem o dever de cuidar e de zelar pela aplicação do recurso público e tem o dever de se permitir fiscalizar por um controle externo que é desempenhado pelo Congresso Nacional com o auxílio do Tribunal de Contas da União.
14: O projeto de decreto legislativo de indicação do senador agora será encaminhado à Câmara dos Deputados, onde o nome de Pacheco também passará por análise e votação.
10: E nesta quarta-feira, a Comissão de Constituição e Justiça pode votar a proposta que reduz a jornada de trabalho para 40 horas semanais e acaba com a escala 6x1. Um dos favoráveis ao texto é o senador Paulo Paim, do PT do Rio Grande do Sul.
11: O parlamentar citou experiências no Brasil e em outros países que, segundo ele, mostram que a redução da jornada pode melhorar a qualidade de vida dos trabalhadores sem reduzir a produção. Paim fez um apelo para que a proposta seja votada pelos senadores e enfatizou que o fim da escala 6x1 deve ser visto como uma pauta nacional e não partidária. O texto já foi aprovado pela Câmara dos Deputados.
16: Alguns tentam embaralhar esse debate e dizem que o fim da escala 6x1 é uma questão eleitoral. Não é. Eleição passa, a vida da nossa gente fica. Essa é uma causa maior, é uma causa do país, é uma causa humanitária. E por isso, repito, a PEC 221 não tem dono. Não é de partido nenhum, ela é do povo brasileiro.
10: Já o senador Hermes Klan, do PL de Santa Catarina, defendeu responsabilidade e negociação coletiva no debate sobre o fim da escala 6x1. Ele disse que uma regra única pode não atender a todos os setores.
11: Segundo o Klan, a redução da jornada com manutenção dos salários pode elevar o custo da hora trabalhada, afetando contratações, investimentos e preços. O senador também alertou para o risco de o trabalhador precisar de uma segunda renda.
17: É preciso também ter coragem para dizer que uma pauta legítima não pode ser transformada em bandeira eleitoral. É muito fácil anunciar, vamos reduzir a jornada, vamos dar mais descanso. Isso rende aplausos. O difícil é responder, quem vai pagar a conta? Quantos empregos serão afetados? Quanto vai aumentar os custos das empresas? Qual será o impacto sobre os preços?
10: Incitar ou induzir a prática de crimes em locais como escolas, universidades e centros de compras poderá render penas mais duras.
11: A Comissão de Segurança Pública aprovou o projeto que amplia a punição para esse tipo de conduta. A proposta agora segue para a Comissão de Constituição e Justiça. Repórter Bruno Lourenço.
18: O Senado aprovou o projeto de lei que tipifica o crime de massacre. A Comissão de Segurança Pública do Senado aprovou a proposta com normas gerais sobre segurança escolar. E agora a CSP votou a iniciativa que pune a incitação ou o induzimento a crimes contra a paz pública. A relatora, senadora professora Dorinha Seabra, do União do Tocantins, diz que as propostas têm como objetivo reprimir e prevenir atentados, principalmente a instituições de ensino.
19: Os projetos em questão têm como objetivo reprimir e prevenir atentados a instituições de ensino, como os que ocorreram em um passado recente, podendo ser citados aqueles na Escola Estadual Tomásia Montoro, em São Paulo, e na creche Bom Pastor, no município de Blumenau, onde crianças e professores foram covardemente feridos e mortos.
18: O texto, que vai à Comissão de Constituição e Justiça, prevê que se da incitação pública resultar a efetiva prática do crime, a pena será aumentada de 3 a 6 meses e multa para 6 meses a 2 anos e multa. Se o chamamento ao crime for feito por meio da internet, a punição pode aumentar para até o dobro.
10: E a vacina contra o herpes zóster poderá ser oferecida gratuitamente pelo SUS a pessoas com mais de 50 anos.
11: O esquema a ser oferecido é de 2 doses. A proposta segue agora para a Câmara dos Deputados. Repórter Márcio Maturana.
12: A proposta recebeu parecer favorável da senadora Damaris Alves, do Republicanos do Distrito Federal.
20: A vacina Comirnaty já possui registro sanitário no Brasil e a indicação para adultos a partir de 50 anos para indivíduos imunocomprometidos.
12: A vacinação também vai ficar disponível para maiores de 18 anos com imunossupressão ou outra condição clínica que comprometa o sistema imunológico. O herpes zóster provoca lesões na pele, dor nos nervos, ardor, coceira e febre. É causado pelo mesmo vírus da catapora, que pode ficar adormecido durante toda a vida e ser reativado em adultos ou em pessoas com sistema imunológico comprometido, como no caso de doenças crônicas, câncer ou transplante.
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11: Edição de Paula Groba e trabalhos técnicos de Eliseu Caires, o Jornal do Senado fica por aqui. Acompanhe agora as notícias da Câmara dos Deputados. Boa noite.
10: Boa noite e até amanhã.
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21: Câmara aprova financiamento para motoristas de aplicativo e taxistas.
22: Deputados prorrogam incentivos para doações de combate ao câncer.
21: Parlamentares apoiam discussão sobre o fim da escala de trabalho 6x1.
23: Boa noite. Jandira Fegali, do PCdoB do Rio de Janeiro, enumera as principais pautas em discussão no Congresso. Entre elas, o fim da escala de trabalho 6x1 e a proposta que amplia a participação da União na política de segurança pública. Ela cita ainda projetos sobre terras raras e minerais críticos.
21: Jandira Fegali também defende a isenção de impostos para compras internacionais de até $50. De acordo com a deputada, essas matérias estão entre as prioridades do Congresso no trabalho de esforço concentrado antes das eleições de outubro.
23: Alencar Santana, do PT de São Paulo, defende a redução da jornada de trabalho para 40 horas semanais, sem redução de salário, e o fim da escala 6x1. A proposta deve ser analisada pelo Senado e, segundo o deputado, representa uma medida de proteção aos trabalhadores.
21: Alencar Santana sustenta que a mudança pode melhorar a qualidade de vida dos trabalhadores com mais tempo para descanso, convivência familiar e cuidados com a saúde. O parlamentar também destaca a importância de avançar na votação da proposta no Congresso.
23: De acordo com Maria do Rosário, do PT do Rio Grande do Sul, o fim da escala 6x1 é uma pauta histórica para os trabalhadores brasileiros. Segundo a deputada, a medida garante mais tempo de descanso, estudo e convívio familiar, especialmente para as mulheres.
21: Maria do Rosário também critica o empenho da oposição contra uma medida que, segundo ela, beneficia a classe trabalhadora. Na visão da parlamentar, ao tentar derrotar o fim da jornada 6x1, a oposição não atinge apenas o governo, mas impõe um retrocesso à classe trabalhadora.
23: Tadeu Venere, do PT do Paraná, acredita que a aprovação do fim da escala 6x1 é uma conquista histórica para os trabalhadores. Ao rebater a oposição à proposta, o deputado sustenta que a medida representa apenas o exercício do direito ao descanso, ao estudo e ao convívio familiar.
21: No entendimento de Tadeu Venere, os congressistas que tentam adiar o debate sobre a redução da jornada de trabalho demonstram menosprezo pela qualidade de vida da população mais vulnerável.
23: Márcio Gerri, do PCdoB do Maranhão, classifica o fim da escala 6x1 como um avanço no mundo do trabalho. O congressista ressalta o grande suporte popular ao tema e afirma que posicionamentos em contrário no Congresso não serão capazes de alterar esse apoio.
21: Para Márcio Gerri, a mudança em análise no Senado trará mais qualidade de vida com tempo para o convívio familiar, o lazer e a formação profissional. Ele recomenda acompanhar cada voto dos senadores para conhecer quem defende os direitos dos trabalhadores.
1: Trabalho.
23: A Câmara aprovou um projeto que regulamenta o exercício da profissão de psicopedagogo. O repórter Antônio Vital explica o que ficou definido na medida.
24: O plenário da Câmara aprovou o projeto já aprovado pelo Senado que regulamenta a profissão de psicopedagogo ou psicopedagoga. O texto aprovado recebeu parecer favorável da deputada Franciane Baier, do Republicanos do Rio Grande do Sul. Entre outras medidas, estabelece os requisitos para o exercício da atividade, como a exigência de diploma de graduação em psicopedagogia com estágio prático obrigatório. Mas cria regras de transição que permite que profissionais graduados em psicologia, pedagogia, licenciatura ou fonoaudiologia também exerçam a profissão, desde que tenham concluído curso de especialização na área com duração mínima de 600 horas. A proposta também prevê que quem já exerce ou tenha

0: Distrito Federal, psicopedagogos e psicopedagogas são fundamentais para garantir os direitos de quem tem dificuldade de aprendizagem.
1: Essa Câmara hoje vai fazer justiça a uma categoria extremamente importante, eu diria indispensável, para garantir o aprendizado de nossas crianças, mas não apenas de nossas crianças. Como presidente da Comissão de Defesa dos Direitos das Pessoas com Deficiência, eu entendo que esse projeto é absolutamente indispensável para garantir que pessoas com dificuldade de aprendizado possam garantir um aprendizado adequado a partir desse apoio promovido pelos psicopedagogos ou pelas psicopedagogas.
0: Por ser uma atividade interdisciplinar, o projeto deixa claro que o exercício da psicopedagogia não pode ser confundido com dos profissionais de saúde e educação. O projeto obriga ainda o sigilo profissional e, ao contrário de outros projetos que tratam do exercício de profissões, dispensa a necessidade de um conselho profissional. O projeto que regulamenta a profissão de psicopedagogo ou psicopedagoga seguiu para a sanção presidencial e pode virar lei. Da Rádio Câmara de Brasília, Antônio Vital.
2: Economia. De acordo com Cobalcini, do MDB de Santa Catarina, as sobretaxas de até 37,5% impostas pelos Estados Unidos prejudicam a economia catarinense. O deputado destaca o impacto direto em cidades como Caçador, que, segundo ele, correm o risco de perder postos de trabalho.
3: Cobalcini, que preside a Comissão de Meio Ambiente, enfatiza que a produção brasileira é sustentável e baseada no manejo de florestas plantadas. Para ele, as sanções norte-americanas foram aplicadas sem critérios técnicos.
2: Heitor Xu, do PSD do Rio Grande do Sul, defende reduzir a carga tributária sobre o tabaco e combater o contrabando. Segundo ele, o setor gera empregos a milhares de agricultores e a centenas de milhares de trabalhadores, sendo fonte de emprego, renda e arrecadação.
3: Heitor Xu pede também regras para dispositivos eletrônicos para fumar e a produção nacional. Para ele, legalizar a cadeia produtiva nacional e ampliar a fiscalização podem atrair novas fábricas para o país, gerar mais empregos e elevar a arrecadação, especialmente para seu estado.
2: Transportes. A Câmara aprovou uma medida provisória que permite o uso de 30 bilhões de reais para financiar carros novos para motoristas de aplicativo e taxistas. O repórter Antônio Vital acompanhou a votação.
0: A Câmara dos Deputados aprovou medida provisória que autoriza o governo federal a destinar até 30 bilhões de reais para financiar veículos novos para motoristas de carros de aplicativo, taxistas, cooperativas de taxistas e empresas de transporte escolar. A medida provisória faz parte do programa Move Brasil. Além de ampliar o crédito e permitir a renovação da frota, o texto final aprovado, apresentado pela relatora, a deputada Amanda Gentil, do PP do Maranhão, permite o uso do Fundo de Investimento em Infraestrutura Social, gerido pela Casa Civil da Presidência da República. O fundo poderá financiar a troca de veículos que contribua para reduzir custos ambientais, sociais ou econômicos do transporte urbano. Pode arcar ainda com recursos para financiar o seguro do veículo, itens de segurança destinados a profissionais mulheres e até mesmo custos de cartório. Um dos objetivos é estimular a substituição de veículos antigos por outros menos poluentes e permitir linhas de crédito para profissionais que não conseguem obter financiamento com juros menores no mercado. Para motoristas de aplicativo e taxistas, o acesso fica limitado a um veículo por beneficiário. Para cooperativas de táxi, o limite é de um veículo por cooperado. Já para o transporte escolar, não existe um limite definido. As profissionais mulheres beneficiadas pelo programa poderão ainda ter direito a condições diferenciadas de taxas, prazos e carência, o que será definido pelo Conselho Monetário Nacional. Os benefícios a motoristas particulares e empresas de transporte escolar foram defendidos pela relatora, deputada Amanda Gentil, do PP do Maranhão.
4: Porque às vezes, muitos desses motoristas de aplicativo, muitos desses motoristas de táxi, eles usufruem de carros alugados, que muitas vezes o valor do aluguel é duas vezes o valor de uma parcela, e que aquele bem, que se você pagar a parcela, vai ser seu. Então a importância que é nós trazermos um projeto que vai entregar um bem para o trabalhador brasileiro, para que ele tenha mais segurança e renda dentro da sua casa.
0: A medida provisória, que já está em vigor, foi justificada por deputados da base do governo como necessária para incentivar o transporte urbano e a atividade dos condutores. Foi o que disse o deputado Bongás, do PT do Rio Grande do Sul.
5: Precisavam também esses trabalhadores terem financiamento específico para poderem comprar o seu veículo e, ao mesmo tempo, poder usar este recurso para outros utensílios, cartoriais, por exemplo, de seguro. Tudo isso foi

0: incorporado no debate para beneficiar os motoristas de aplicativos nesse país que estavam reivindicando.
1: O texto final aprovado também altera o Código de Trânsito Brasileiro para autorizar que motoristas habilitados na categoria B conduzam caminhões leves elétricos ou híbridos. Outra mudança inclui a produção de baterias no Programa de Apoio ao Desenvolvimento Tecnológico da Indústria de Semicondutores, conhecido como PADIS. A medida provisória que autoriza o governo federal a destinar até 30 bilhões de reais para financiar veículos novos para motoristas de carros de aplicativo, taxistas, cooperativas de taxistas e empresas de transporte escolar, seguiu para análise do Senado. Da Rádio Câmara de Brasília, Antônio Vital.
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3: Justiça.
4: Júlia Zanatta, do PL de Santa Catarina, cobra explicações do ministro Alexandre de Moraes sobre denúncias divulgadas pela imprensa envolvendo o ministro e empresário Daniel Vorcaro. A deputada também pediu o afastamento de Moraes e defendeu o impeachment do ministro.
5: Júlia Zanatta acredita que o Supremo Tribunal Federal e o Senado não podem ignorar as denúncias e pede que o ministro se explique em até 48 horas. Para a deputada, os fatos divulgados colocam em dúvida a atuação das instituições e exigem investigação.
4: Hildo Rocha, do MDB do Maranhão, vai apresentar uma proposta para mudar as regras de escolha e permanência de ministros do Supremo Tribunal Federal. Em seu entendimento, pessoas que tenham ocupado cargos comissionados ou mandatos eletivos não poderiam ser indicadas ao STF.
5: Hildo Rocha também defende que os ministros tenham mandato de 5 anos, renovável por mais 5 anos, mediante consulta à população. Ao fim do período, segundo o deputado, eles poderiam atuar como advogados ou professores, mas não poderiam voltar à vida política.
4: Eli Borges, do Republicanos do Tocantins, considera que as eleições para o Senado serão decisivas para o futuro do país. O deputado lembra que caberá aos novos senadores a responsabilidade de sabatinar ministros do STF e de conter o que considera excessos da corte.
5: Eli Borges também pede mais moralização na política e combate à corrupção. Na avaliação do parlamentar, o cidadão deve estar atento aos políticos que defendem o devido processo legal e a soberania popular.
4: Kim Kataguiri, do Missão de São Paulo, classifica como graves as suspeitas de possíveis relações entre ministros da Suprema Corte e envolvidos do escândalo do Banco Master. Ele questiona a inércia das instituições e da sociedade frente às situações divulgadas pela imprensa.
5: Kim Kataguiri critica também decisões da Justiça Eleitoral, alegando supostas diferenças de tratamento entre candidaturas. Ele reclama da suspensão de campanhas por atrasos em declarações eleitorais nacionais, alegando configurar restrição a direitos políticos.
3: Saúde.
4: A Câmara aprovou projeto que prorroga incentivos para doações a instituições de combate ao câncer e assistência a pessoas com deficiência. As informações com a repórter Cibele Comanetti.
6: O plenário da Câmara aprovou o projeto que prorroga até 2031 o prazo para empresas deduzirem do pagamento do imposto de renda doações a instituições sem fins lucrativos, como as Santas Casas, que atuam na prevenção e combate ao câncer ou na reabilitação de pessoas com deficiência. O incentivo acabaria neste ano. A proposta foi apresentada pelo deputado Sérgio Souza, do MDB do Paraná, e recebeu parecer favorável do relator, deputado Antônio Brito, do PSD da Bahia. Os incentivos às doações estão previstos em 2 programas criados em 2012. O Programa Nacional de Apoio à Atenção Oncológica, conhecido como PRONON, e o Programa Nacional de Apoio à Atenção de Saúde da Pessoa com Deficiência, o PRONAS. Os dois permitem o emprego de recursos públicos. privados para financiar projetos desenvolvidos por entidades especializadas e sem fins lucrativos. Segundo o relator Antônio Brito, o Pronom amplia a capacidade de atendimento do Sistema Único de Saúde, o SUS, para a prevenção, o diagnóstico precoce, o tratamento, a reabilitação e os cuidados paliativos de pessoas com câncer. Já o Pronas aumenta a oferta de assistência às pessoas com deficiência, especialmente no que diz respeito a projetos destinados à reabilitação, diagnóstico, tratamento, desenvolvimento de novas tecnologias e capacitação de profissionais. Antônio Brito comemorou a aprovação da proposta.
3: Quero parabenizar a todos que participaram da elaboração da prorrogação até 2031 do prazo do PRONO e do PRONAS, tão importante na articulação da sociedade civil, do terceiro setor, do governo federal e também das iniciativas privadas no atendimento às instituições filantrópicas, seja ela na área da saúde, no tratamento do câncer, como também nas entidades que atuam com a pessoa com deficiência.
6: O projeto que prorroga até 2031 prazo para empresas deduzirem do pagamento do imposto de renda doações a instituições sem fins lucrativos que atuam na prevenção e combate ao câncer ou na reabilitação de pessoas com deficiência seguiu para análise do Senado. Da Rádio Câmara de Brasília, com informações de Antônio Vital, Cibele Colmanete.
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9: Esporte. A Câmara aprovou um projeto que acaba com a obrigatoriedade de férias escolares durante o período da Copa do Mundo Feminina em 2027. O repórter Antônio Vital acompanhou a votação.
1: O plenário da Câmara aprovou o projeto que desobriga as redes de ensino pública e privada de todo o país a concederem férias escolares para todos os alunos durante a realização da Copa do Mundo Feminina de Futebol no ano que vem. Lei de autoria do governo, aprovada no início do ano pelo Congresso, obriga que as férias dos estudantes coincidam com o período do torneio, entre 24 de junho e 25 de julho de 2027. Projeto apresentado pela deputada Anne Ortiz, do PP do Rio Grande do Sul, permite que os sistemas de ensino dos estados e municípios decidam sobre o período de férias escolares, em vez de obedecer ao calendário oficial da competição. Entidades como a Federação Nacional das Escolas Particulares criticaram a obrigatoriedade prevista em lei e alegaram que a alteração do período de férias do meio do ano coloca em risco o calendário escolar exigido pela Lei de Diretrizes e Bases da Educação, que obriga pelo menos 200 dias letivos no ano. A proposta recebeu parecer favorável do relator, deputado Alex Manente, do Cidadania de São Paulo. Para ele, do ponto de vista educacional, não é adequado impor solução uniforme a todos os sistemas de ensino sem considerar as necessidades regionais. O projeto foi aprovado de maneira simbólica pelo plenário, sem votos contrários. O deputado Chico Alencar, do PSOL do Rio de Janeiro, defendeu a medida.
10: O reconhecimento da importância da Copa do Mundo de Futebol está nesse projeto de lei, só que não subordinando os interesses da Copa do Mundo aos sistemas educacionais. Os jogos ocorrem em apenas algumas cidades e, na maior parte das vezes, com um número reduzido de partidas, não se justificando como férias todo o período e em todo o território nacional.
1: Os jogos da Copa do Mundo de Futebol Feminino serão realizados em 8 cidades. Belo Horizonte, Brasília, Fortaleza, Porto Alegre, Recife, Rio de Janeiro, Salvador e São Paulo. O projeto que desobriga as redes de ensino pública e privada de todo o país a concederem férias escolares para todos os alunos durante a realização da Copa do Mundo Feminina seguiu para análise do Senado. Da Rádio Câmara de Brasília, Antônio Vital.
9: Educação.
4: Ranieri Paulino, do Republicanos da Paraíba, propõe diversificar a educação profissional e tecnológica, ampliando a oferta em pequenos municípios, áreas rurais e regiões, conforme as demandas e as vocações específicas.
5: Para tanto, Ranieri Paulino apresentou um projeto que altera o Estatuto da Juventude e o Pronatec, articulando formação, trabalho, emprego e renda às características econômicas, sociais e culturais de cada território nacional e local.
4: Termina agora o Jornal Câmara dos Deputados, produzido pela Rádio Câmara, com trabalhos técnicos de Everson Urani e apresentação de José Carlos Andrade e Márcio Aquilissardi. Uma boa noite para você.
9: Uma ótima noite. 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

0: 10:30.
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2: 10:15. 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
2: 10 horas e 31 minutos.

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1: 10h59.
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1: 11 horas e 15 minutos. 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
2: 11:45.
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1: Meia-noite, 2 minutos.
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1: Meia-noite e 30 minutos.
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2: Uma hora e 31 minutos.
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1: 2:02. 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

0: Ligou, pediu, tocou. 2:30.
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1: 3 horas, 1 minuto.
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1: 3 horas e 32 minutos.
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2: 4 horas, 2 minutos.
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1: 4 horas 51 minutos.
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1: 5:44.
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1: Olá, meu amigo, olá, minha amiga ouvinte, graça e paz para você, que o Deus que nos ama seja a nossa permanente companhia neste dia. Eu gostaria de conversar sobre a solidão. A nossa condição humana é solidão. Por mais que queiramos nos cercar de pessoas, sempre as decisões mais importantes da vida quase sempre são tomadas na solidão. Muitas vezes temos dificuldade de conviver com ela. Precisamos da televisão, do rádio, da internet. Nós precisamos preencher o nosso tempo e o nosso espaço com algum som ou barulho. Em alguns momentos, o mergulho na tagarelice do mundo é necessário, pois temos de cumprir um papel social. Em outros, porém, afasta-nos de nós mesmos. É saudável curtir a nossa própria solidão e ter momentos de tranquilidade e silêncio. Só poderemos ouvir a voz do coração quando mergulhamos no silêncio, percebendo aquilo que somos, percebendo as nossas emoções, conversando com elas e compreendendo-nos como seres humanos. As pessoas ao nosso lado podem nos incentivar a casar, a mudar de emprego, a correr novos riscos, a fazer uma coisa ou outra, mas, no entanto, sabemos que somente nós teremos que arcar com todas as responsabilidades e consequências dos nossos atos. As decisões fundamentais da nossa vida devem ser tomadas quando nós nos encontramos com o silêncio, com a meditação, com a oração e com Deus, portanto, e ali nós vamos tendo a melhor decisão. Dizem que o momento mais delicado da vida é o momento da morte, e ali se sente a maior solidão de todas. Por mais que se queira confortar o paciente que está morrendo, no fundo sabe-se que a experiência da morte é uma vivência solitária e que nenhum de nós terá como fugir desse momento ou adiá-lo. Por isso, caro ouvinte, nada mais sábio do que aprendermos também a gostar da nossa própria companhia e, ao mesmo tempo, de estar livre das exigências dos outros. Esse é um sinal de que estamos de bem conosco mesmos e com a vida. Isso, porém, não é isolamento. Isolamento é doentio, é diferente. A cada um cabe aprender a ter momentos de solidão e fazê-los, torná-los fecundos, encontrar formas de conviver com essa realidade o mais saudavelmente possível. Pensemos nisso nesse dia. Que Deus te abençoe e te guarde. Em nome do Pai, do Filho e do Espírito Santo. Amém.
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4: Olá, bom dia, estamos chegando, dia 2 de setembro de 2026, estamos entrando no mês da Semana Farroupilha, da Semana da Pátria, no mês que inicia a primavera, né? O inverno vai ficar para trás e com certeza temos que começar com o pé direito e em alta astral e de bem com a vida. Obrigado a você que nos deixa entrar na sua casa, no seu carro, aí no seu local de trabalho. O bom é que você está ligado na Nova Salvador 87.5 FM. Hoje o programa das 6 às 7 horas é o Despertar Alegre. Depois nós teremos, né, esse horário político obrigatório e gratuito com uma audiência que ninguém acredita, né? É verdade. Das 7 às 7h25 tem horário político. Depois a gente volta com o comentário do Valdir e dá na sequência o programa Destaques de São Pedro da Serra. Entramos agora em agosto com o mês, né? Ano e mês, 9 anos e 8 meses de programa Destaques de São Pedro da Serra. Então, com muitas notícias legais para você. A partir de agora, eu libero para você o telefone, o WhatsApp 998959401. Falei 998959401. Quero a sua participação e você quiser também comentar a postagem de bom dia de hoje, né? Esteja bem à vontade. Vamos começar com José Maurício Cunha. Bom dia, meu amigo João. Um abraço, outro para você. José Silvério Rainer, bom dia especial, aniversário da Andréia, minha esposa, muitas felicidades, saúde, muitos anos de vida, parabéns, olha, é ele que tá dizendo, tá, é ele, parabéns, amor, tá, da minha vida, amor da minha vida. Começar de manhã cedo, seu Silvério, com uma declaração dessa. E além disso, hoje é quarta-feira, né? Então fecha tudo. Antigamente também fechava tudo às quartas-feiras. Andréia, parabéns. Dedico todo o meu programa de hoje para você. E que vocês dois continuem gostando e adorando a Rádio Nova Salvador. Continuem se gostando e adorando a Rádio Nova Salvador FM, que nos deixa todos da equipe muito feliz. Tá chegando aí, Lembranças da Minha Terra.

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1: Vamos lá, agora 6:09, 9 minutos a 6. Bom dia! Hoje é quarta-feira, dia do e do sofá. Que dia disso? Isso era no passado, hoje é todo dia, hein? Legal, participações no nosso programa. Bom dia, Nair Stefan, na nossa companhia. José Maurício Cunha, bom dia, João. Um abraço, meu amigo. Sirlei Maria Spontstein, né? A professorinha, né? Ela é pequenininha, mas tem um coração gigante. E como trabalhou bem até se aposentar. Depois se aposentar, não sei o que ela anda fazendo, mas a vida dela, que legal. O Paulo Lerna, na nossa companhia, também conosco. José Maurício, mais uma vez, esse gosta de mandar bom dia, legal. João Carlos Auler, meu xará, em Porto Alegre. Bom dia, Clarice Gidimalma, em São Pedro da Serra. Bom dia, Marcelo Kostler, em São Pedro da Serra. Neldo Leff, aqui em Salvador do Sul, bom dia. Hilário Rainer, bom dia, aqui em Salvador do Sul. Noeli Kiefer, bom dia, né? Tranquilo, né? Uma bela quarta-feira. Ó, você pense que não tá frio, porque eu não falei de mim. Tá friozinho, sim. Fui na praça antes, dá 9 graus, né? 9 graus na praça, né? E não adianta querer sair de casa sem se agasalhar, isso vai acontecer depois, daqui a pouco eu vou dizer que dia termina o inverno e começa a primavera, daí dá para se agasalhar diferente, tá legal? Mas enquanto eu não recebo participações no ATS, né? Eu fico triste com isso, né? Eu não recebo participações de ninguém no ATS, né? Nem no meu celular, né? Sinal que o pessoal hoje está dormindo, tá bom de cama, ou já não levanta mais cedo por causa do tal horário político que nós somos obrigados a colocar no ar às 7 horas. 6:11, e você que se comoia, bom dia para você, obrigado pela sintonia na Nova Salvador FM 87.5. A família Redl está em peso na nossa companhia. Bom dia, meu amigo Serginho, meu grande amigo Neco. Alô, Dona Iria Despezel, o Danilo, também conosco, o Paulo Kista, Malene. O meu amigo Schmitão, o homem me deu alface, plantou semana passada, ontem já colheu, né? Anteontem, aliás. É? Lá na granja dele produz, vai rápido, né? Vamos lá, tá chegando aí a música gaúcha que eles gostam, né? Sereno da Madrugada, Porca Velha, pra você na Nova Salvador.

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2: Seis horas e 14 minutos.
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9: 6 horas, 19 minutos, 9 minutos, 6, bom dia para você, obrigado pela companhia. 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É, vamos lá, tá chegando aí as participações. Reni Carlos Loures, né? Subprefeito e primeira-dama do Bela Vista. Aqui também. Bom dia, João. Estou escutando, tomando mate. Deixa eu ver quem é que é isso aqui. Quem é que é isso aí? Vai aparecer o nome, não vai. Mas, sim, pela foto, parece que ser Ivarne, né, Ivarne? Acho que é tu, né? Legal. Estou escutando, tomando mate. Tá bom. Japonês, Júlio Castilho. Alô, subprefeito Júlio Castilho. Bom dia. Alessi Renzo. Bom dia. Ricardo de Nova Hartz. Bom dia. Paulo Fortman, da nossa companhia também. Laudir Welter. Bom dia, meu amigo. Alles gut. Alles gut. Alles in the best Ordnung. Né, tá chegando aí, né? Nós estamos no dia 2 de setembro, então quando setembro chegar, ó.

0: Vencedor do Despertar Alegre essa quarta-feira, que promete ser um dia de sol, né? Mas à noite já tem previsão de chuva, né? E quem gosta de futebol, de esporte, né? O Atlético primeiro, Atlético Mineiro é o primeiro semifinalista da Copa do Brasil, né? De virada ganhou do Cruzeiro ontem 2-1, mas também ganhou só porque um jogador do Cruzeiro foi expulso, né? Hoje à noite, mais duas equipes se classificam, né? Mais duas se classificou hoje com a grande chance, né? Que tem aí pro Vasco da Gama, né? Que ganhou o primeiro jogo, né? E também depois nós temos aí mais uma partida importante. Vamos lá, tem a participação do Fernando Rechtendahl. Bom dia, ótima quarta-feira a todos, especialmente meus pais, Gaspar e Ilcene, todos os ouvintes. Peço a música Facão de Três Listras, do Teixeirinha. Faz anos que ninguém me pede essa música, legal. Bom dia, Irineu e Melita e família, amigos da família Luft, ali na Linha Comprida. Aliás, falar na Linha Comprida, ontem encontrei aqui no Sicredi, em Salvador do Sul, um tocaio meu, um xará, diz que me ouve todos os dias, ouve a rádio todos os dias, né? Mas é meu ouvinte muito, muito tempo, né? João Carlos Rambo, aí na linha Kefer, em Linha Comprida. Alô, João Carlos e todo o pessoal da linha Kefer. São 6:28.
1: Agora apareceu um outro por aí que é mais valente do que aquele do relho trançado. Então tá na hora do meu facão três listas, tchê.

0: 6:30.
1: 6:30, rala pra você. E todas as quartas-feiras, nesse horário, a gente vai até a cidade de Nova Prata, né? É lá com a locutora Lia Bier, né? E ela chega agora pra ver aí, com esse tempo mudando pra cá e pra lá, né? Tem que ter um xarope bom. Xarope Mel do Campo é bom. Vamos lá, bom dia, Lia!
2: 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Um bom dia, uma boa quarta-feira, cheia de saúde para todos.
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Vamos lá, agora são 6:37, cinco minutos e barrala psiva, ela, ora, trai, trans, minuto, avessiva, tem seu aqui. 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Temos mais participações no nosso programa. Cláudio Stein, bom dia. Lisete Maria Miller, em Poço das Antas, um abençoado dia para todos nós. Amém. Celita Wortmann, bom dia. Maria Lúcia Moirer, Maria Lúcia Moirer, bom dia. Clarice Gídio Malma, bom dia. Liberte Santiago de Oliveira, bom dia. Hilário Rainer, bom dia. Nelci Groth, bom dia. Rose Finger, bom dia. Ilva Wortmann Becker, bom dia. Mas pense que é só isso. Lucena Hensel, nossa colega, hoje é dia dela vir aqui na rádio de tarde, né? Ela tá lá no Goiânia curtindo a nossa programação. Loio Alberto, nosso colega, também já acordou. Dalia Moira, minha eterna cunhada, bom dia. Ricardo Fassbinder em Nova Hartz, bom dia. Estofaria Móveis Car, meu amigo Mário Riegel tá na nossa companhia, viu, Mário? Tu não tá fazendo nenhum favor, é tua obrigação. 6:38, manhãs de primavera.

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1: Seis horas e 45 minutos.
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7: Vamos lá em Salvador do Sul, 6 horas 49 minutos, pelo Elofinudo Pessiva. Faltam 11 minutos para o programa de maior audiência no Brasil. Horário político obrigatório e gratuito. E a gente tem que passar por isso, né? Mas vamos lá. José Ritter, bom dia Vera Ritter, bom dia também ao Renor Vilas. O homem me abandonou com as bananas, né? Espero que a esposa do Renor, né? A dona Líria, abra os olhos desse velho. É verdade. Eli Neumann, bom dia. Everaldo Vacaria, bom dia. Noemi Aleph, bom dia. Marinho Stein, linha comprida, bom dia. Pius, na linha bonita, bom dia. Xuxo, meu amigo Xuxo, lá na Chapeção e Pinturas do Xuxo, em São Pedro da Serra, né, na nossa companhia. Chegando aí, Bandinhas do Sul, a gente tem que seguir novos caminhos, ó.

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1: Vamos lá em Salvador do Sul, 6:53, olha só. Que triste para uma família de Marques de Souza. Na manhã de ontem, dia 1º de setembro, uma família perde casa em incêndio e busca doações para reconstruir moradia em Marques de Souza. Incêndio destruiu residência em Linha Orlando. Família também perdeu móveis, eletrodomésticos, roupas e parte da produção agrícola. Uma família teve a casa incendiada e está realizando uma campanha de arrecadação de recursos para construir uma nova moradia. O incêndio ocorreu no sábado, retrasado dia 22, em Linha Orlando, interior de Marques de Souza. O incêndio teve início a partir de um botijão de gás. Quem estava na casa era Dulce Bush, 51 anos, e sua neta de 8 anos. Além das duas, viviam na residência dois filhos de Dulce, que não estavam no local no momento do incidente. Ao perceber a proliferação das chamas, Dulce estava cozinhando o almoço. Ela tirou a neta de dentro da casa e tentou voltar para pegar documentos, mas as chamas já haviam consumido grande parte da residência. Ela conseguiu salvar apenas os gatos e, com a ajuda de vizinhos, retirar o carro e a motocicleta da filha mais velha de dentro de casa. Na hora que eu tentei entrar para salvar os documentos, a menina voltou para salvar os gatos. Aí eu não pude salvar nada, além do carro que salvei e da moto também. Explica. O incêndio consumiu o forro da residência, móveis, eletrodomésticos e roupas, além de ter danificado as paredes. Outra perda significativa foram as carnes que haviam sido carneadas pela família e a produção de aipim recém-colhida, que estavam armazenadas em frigoríficos da moradia. A família possui produção agrícola familiar e depende da renda obtida com a atividade. Andréia ainda agradece pelo fato de ninguém ter perdido a vida no episódio. É uma vida que tu trabalha para construir as coisas. Aí, num piscar de olhos, tu perde absolutamente tudo. Só que eu agradeço a Deus que a minha mãe conseguiu não se machucar e salvar a minha filha, afirma. Incrível isso. Olha, nesse tempo que tem a Rádio Nova Salvador, fatos dessas naturezas aconteceram aí no bairro Imigrante, em São Pedro da Serra, que eu me recordo, eu vou tentar lembrar, não todos, não consigo, né? Mas no bairro Imigrante, em São Pedro, aconteceu lá no Moro Ian, aconteceu na Linha Comprida, né? Isso é profundamente lamentável. Bom, gente, vocês ou aturem o horário político obrigatório e gratuito e voltem a escutar depois o Valdir, também os destaques de São Pedro da Serra, né? A gente tem por obrigação colocar no ar horário político obrigatório e gratuito. Logo depois do horário político, eu volto. 6:56.

0: 7:30.
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4: Vamos lá em Salvador do Sul, 7:28, 7:28, passou o horário político gratuito e obrigatório. Inês Cris de Azevedo, bom dia amigo João Carlos, estamos tomando chimarrão e ouvindo o teu programa, muito obrigado. Gilmar Werner em São Pedro da Serra, bom dia Loio Alberto, na nossa companhia também, né? Conosco Marcelo Ávila, né? Bom dia, ótima quarta-feira, bom trabalho, roda para o céu, sol sul do Leonardo, mandar um abraço para o secretário Regis Fulman, que está de aniversário hoje, muitas felicidades. Também conosco Ezequiel Chart também na nossa companhia, na Nova Salvador FM 87.5 FM. Vem aí, Bandinhas do Sul, ó.

0: 7:29.
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0: Opa!
1: Vamos lá, né? O Ben aqui, Valdir, ele deu hoje um pulinho fora, né? Mas acontece, né? Quando a gente fica muito preocupado em botar o horário político obrigatório e gratuito na hora certa no ar, a gente muitas vezes faz as coisas erradas. Sabe aquele atrás do volante? Não funcionou bem. Mas, Valdir, eu vou começar contigo hoje, né? Conversar contigo e com os ouvintes, porque certamente você, como os nossos ouvintes, acompanharam ontem à noite os telejornais da Record, da SBT, do Globo, todos. Eu não sei quando tinha olhado o Jornal Nacional a última vez. Nunca vi na minha vida o Jornal Nacional dedicar tanto tempo aos assuntos que aconteceram ontem em Brasília, onde você já foi morador, né? Como você recebeu essa repercussão aí, Valdir, de tudo em Brasília ontem? Bom dia.
0: Bom dia, João Carlos. Bom dia, ouvintes da Rádio Nova Salvador. Os assuntos tiveram muita repercussão, né, na mídia e notadamente no Jornal Nacional, o que poderia ser uma surpresa pela linha editorial que o Jornal Nacional tem adotado. Mas me parece que as coisas vão mudando, né? Parece que a linha editorial do Jornal Nacional, que antes era toda ela voltada a, vamos dizer assim, a críticas para a direita, né, e a passagem de pano para a esquerda, me parece que agora as coisas estão começando a mudar. E tem que mudar, porque é o seguinte: não dá para jogar mais embaixo do tapete as coisas que estão acontecendo. Quando a Suprema Corte, através de integrantes da própria Suprema Corte, quando a Procuradoria-Geral da República, quando a Diretoria da Polícia Federal, todas elas estão mancomunadas e envolvidas num processo de escândalo, maior escândalo financeiro da história do Brasil, não tem como você desprezar essa notícia, né? E logicamente que mostra claramente um envolvimento umbilical, né, de um membro do STJ, do Superior Tribunal de Supremo Tribunal Federal, aliás, né, e do Procurador-Geral da República, em um envolvimento direto aí, umbilical, com uma tentativa de auxiliar o banqueiro no cometimento de crimes. Quer dizer, quem deveria zelar pela justiça, né? Quem deveria zelar pelo cumprimento das leis e, principalmente, no caso do STF, pelo cumprimento da Constituição, são os primeiros a rasgá-la, são os primeiros a desonrá-la, né, com as suas atitudes. Eu não vejo outro, em qualquer país sério deste mundo, ao sair esta notícia, o próprio, né, tanto os três maiores envolvidos, que é justamente o Alexandre de Moraes, o Paulo Gonet e o Andrei Rodrigues, se não me engano o nome, é o Andrei alguma coisa, né, que é o diretor da Polícia Federal, em país sério, eles pediriam para sair. Eles solicitariam um desligamento temporário, pelo menos, né, um afastamento para que as investigações, enfim, tivessem curso. E se isso não acontecesse, a própria instituição iria fazer isso. É. Mas já há, vamos dizer assim, já há indícios de que haverá aí a formação do famoso corporativismo, né, para tentar aí blindar os envolvidos e tentar jogar tudo para debaixo do tapete. Coitado desse tapete. E aí eu fico apavorado, porque assim, o parlamento, que é aquele que foi votado, né, nós votamos nos membros do parlamento justamente para nos representar, né, na condução desse país. O parlamento, aí o Alcolumbre tem a desfaçatez, a cara de pau de dizer que já tem 109 pedidos de impeachment contra membros do Supremo Tribunal Federal, que está lá engavetado, né? E que ele não iria se submeter à pressão da mídia ou da população para decidir isso ou aquilo, para colocar em votação os processos, os pedidos de impeachment. Quer dizer, é inacreditável. Isso prova mais uma vez que tanto Alcolumbre, que é o presidente do Senado, e o Hugo Mota, que é o presidente da Câmara, né, os dois também estão extremamente envolvidos com falcatruas. Quer dizer, é uma falcatruagem completa, são as raposas cuidando do galinheiro. É inacreditável. E eu vou te dizer mais uma coisa, João Carlos Moira, não vai parar por aí, isso é só a ponta do iceberg. O Jair Bolsonaro, em entrevistas lá no longínquo 2022, já alertava para essa situação e conclamava Alexandre de Moraes a dizer a verdade, a mostrar, né, os contratos, né, que havia. E ele fez questão de declarar isso para quem é bom entendedor, um pingo é letra. Ele declarava que a sua mulher, Jair Bolsonaro, né, a sua mulher Michele, não era advogada, não advogava, ao contrário. E é um recado direto para Alexandre de Moraes, que tem em sua mulher um escritório, né, tem um escritório, que recebeu, que fez um contrato de 129 milhões de reais com o Vorcaro, né, com o contrato sendo corrigido pessoalmente por Alexandre de Moraes, e que, pasmem, teve um segundo contrato de mais 50 milhões, que parece-me que acabou não sendo assinado, mas que foi negociado. Então, meu amigo, o que que precisa mais, João Carlos Moira, para se fazer uma devassa no Supremo, uma devassa na Procuradoria-Geral da República e uma devassa na Polícia Federal, para ver o que está acontecendo e até que ponto estes membros dessas instituições estão envolvidas em falcatruas, não só com Vorcaro, outras falcatruas que já foram denunciadas e foram para baixo do tapete, viraram pizza. Então, o caso é muito sério, tá? O caso é muito sério. E certamente essa situação vai repercutir nas eleições, né? O problema todo é se não vai haver aquela turma do deixa disso, né? Tentando aí botar uma pedra em cima, tentar esfriar a coisa para que não chegue ao ponto de realmente acabar respingando nos responsáveis. É uma luta, né? Porque o sistema é forte e ele vai de todas as formas combater as investigações, né, João Carlos?
1: Verdade, Valdir. Como temos horário político que nós somos obrigados a colocar no ar, é lei, obrigatório e gratuito, a gente perde nos um dia só do meu programa 25 minutos, mas também o seu comentário, você viu que eu nem interferi no seu comentário, né?
0: A gente sabe que tem que haver uma redução em todos os cantos, né?
1: Isso aí. Valdir, olha, muito obrigado pelo seu comentário, obrigado pela compreensão, pela pequena falha que eu cometi, né? Mas tenho certeza que amanhã, no horário do FIVO, você estará de volta, onde você também não faz diferente do que no meu programa, você também abrevia o seu comentário. É bom ouvir você, Valdir, meia hora, só que nem sempre dá tempo. Hoje você tinha um prato cheio para falar, infelizmente. Sim. Eu tenho que encerrar, né?
0: E antes que você encerre, eu vou pedir mais 30 segundos só para comentar que o Atlético Mineiro ganhou do Cruzeiro ontem e se classificou para a semifinal e está esperando o vencedor de Grêmio, o vencedor de Grêmio e Internacional no Grenal. para ver quem será o seu adversário. Então a dupla Grenal vai entrar em campo quinta-feira, já sabendo quem vai enfrentar numa eventual semifinal. Mas isso a gente vai detalhar um pouco mais durante a programação da rádio. Um grande abraço a todos e até amanhã.
1: Um abraço, Valdir, né? Tenha uma excelente quarta-feira. Vem aí nosso intervalo e voltamos com o programa de São Pedro da Serra. FM.
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1: Olá, São Pedrenses! Alô, vocês aí do nosso município vizinho, São Pedro da Serra. Como acontece há mais de 9 anos, estou colocando no ar as principais informações do município de São Pedro da Serra para esta quarta-feira, já dentro da Semana da Pátria, dia 2 de setembro, né? As notícias que me foram enviadas ontem pela assessoria da comunicação do município de São Pedro da Serra. Vocês, gestores do município, Luizinho e Patrícia, também ao secretariado, né? Hoje tem festa lá em São Pedro da Serra, hoje tem festa lá, não sei quantos barilos de chope ele vai pagar, porque ele não fala nada, ele fica quieto. Mas hoje um tal de amigo do João Carlos Moira, filho do Pacheco e da Marilene, Regis Foman, está de aniversário. Então, Regis, dedico todo esse programa para você, né? E a homenagem certamente de todos os secretários, colaboradores municipais e também dos munícipes de São Pedro da Serra. Vem aí, Banda 0800.

Muito bem, Salvador Sul, 7 horas e 48 minutos. Vamos às primeiras notícias do município de São Pedro da Serra, que nos foram enviadas pelo Daverson, né? Marmit, no dia de ontem. Conheça a Visate. A Vigilância em Saúde do Trabalhador, Visate, é uma das áreas de Vigilância em Saúde do município e atua na promoção, proteção e prevenção da saúde dos trabalhadores. Seu trabalho envolve a identificação de riscos, a prevenção de acidentes, a vigilância dos ambientes de trabalho, a notificação e acompanhamento de agravos, além de ações de educação, orientação e incentivo à saúde mental. Entre as iniciativas realizadas estão a capacitação em primeiros socorros do trabalho rural, em parceria com o Senar e o sindicato, com apoio da Secretaria Municipal da Saúde, preparando trabalhadores para agir em situações de emergência. A Visate também promoveu uma palestra sobre síndrome de Burnout, ou Burnet, como queiram, e saúde mental, relacionada ao trabalho em conjunto com o Sereste de Esteio, Rio Grande do Sul, levando conhecimento, conscientização e orientação sobre a importância do cuidado com a saúde mental no ambiente de trabalho. Cuidar da saúde do trabalhador é investir em prevenção, qualidade de vida e bem-estar para toda a comunidade. Na noite de 26 de agosto, nas dependências da EMF Imaculado Coração de Maria, aconteceu mais um encontro de formação continuada com as professoras alfabetizadoras da Rede Municipal de Ensino do município de São Pedro da Serra e Salvador do Sul. O momento foi conduzido pelas formadoras professoras Helene Eberlin e Karen Schmidt, contando também com a presença da coordenadora municipal de alfabetização, Tchê, professora Beatriz Leonie Harpan. Os encontros realizados mensalmente têm como objetivo fortalecer o trabalho pedagógico, promover estudos e reflexões sobre os processos de alfabetização e contribuir para o planejamento de práticas cada vez mais significativas em salas de aula. Mais do que momento de estudo, esses encontros representam espaços de troca de experiências, construção coletiva e valorização dos profissionais que estão diariamente ao lado das nossas crianças, acompanhando suas descobertas e aprendizagens. Investir na formação dos professores, investir na aprendizagem e no futuro de nossas crianças. Vamos lá, um abraço a Helene Reza. Bom dia, João. Abençoado dia para a senhora também aí na Terra Preta, no Canudos. Obrigado pela audiência nesse dia 2 de setembro, dentro da Semana da Pátria. Chegando aí agora para você curtir na Nova Salvador FM, a homenagem para o nosso amigo Regis Folman, secretário, gestor de finanças de São Pedro da Serra, de aniversário hoje, dia 2 de setembro. Vem aí para ele, então, a homenagem da Administração Municipal de São Pedro da Serra e a nossa homenagem.

0: 7:55.
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1: Vamos lá, seguimos com o programa Destaques de São Pedro da Serra nesse dia 2 de setembro, semana da independência, né? Nas noites dos dias 26 e 27 de agosto, nas dependências do Centro de Cidadania, aconteceu mais um encontro de formação, leitura e escrita na educação infantil, LEI, conduzida pela formadora municipal professora Annelise Maria Cornelis Escher. O encontro contou com momentos de teoria e prática, proporcionando aos participantes experiências e reflexões sobre a imaginação, o cuidado e o vínculo na educação infantil, além da importância da leitura e da escrita no cotidiano das crianças. Realizada mensalmente, a formação reúne professoras da educação infantil dos municípios de São Pedro da Serra, Salvador do Sul e Poço das Antas, fortalecendo a troca de experiências, o diálogo entre profissionais e a construção de práticas pedagógicas cada vez mais significativas e qualificadas. Ao todo, os encontros presenciais representam 8 horas de formação, complementadas por atividade e estudos na modalidade EAD, ampliando as oportunidades de aprendizagem e aperfeiçoamento profissional. Formar, refletir, compartilhar e transformar. Juntos, seguimos fortalecendo a educação infantil. Olha a programação de setembro do município de São Pedro da Serra. Dia 7 de setembro, Independência do Brasil, é feriado, né? 13 a 20 de setembro, programação da Semana Farroupilha no CTG Estância do Imigrante. Dia 19 de setembro, desfile cívico. Dia 20 de setembro, Revolução Farroupilha. Dia 27 de setembro, primeira comunhão na paróquia São Pedro, em São Pedro da Serra. Vamos atender participações no programa Destaques de São Pedro da Serra, desse dia 2 de setembro. Vamos lá. Raide Libre, Guininha São João, bom dia. Lisete Maria Miller, né? Bom dia. Alexandre Or, meu eterno sobrinho, bom dia. Odete Maria Lauermann, bom dia. Bom dia também Maria Ditzmann, na nossa companhia. Melásia Kaiber, em Poço das Antas, bom dia. Loreni Kunstler, em São Pedro, bom dia. Tita Lutz, nossa colega, bom dia. Também conosco Nestor Hans, em Bom Princípio, vereador. Luizinho Hartmann, prefeito de São Pedro da Serra, que me mandou a seguinte mensagem: que Deus tem para você é muito maior do que você já perdeu. Tenha calma e paciência, porque quem dá a última palavra é Deus. A participação da Maria Bernadette Kuhn, minha prima, aí no bairro Vila Nova. O Magrão, motorista da Saúde São Pedro da Serra, bom dia. Pelé, meu vizinho no bairro Liberdade, bom dia. Bom dia também Lourdes Weber, meus vizinhos, a Lourdes e o Jacinto, bom dia para você, né? Também conosco Eli Neumann, em Campestre Alto, bom dia para você. Vem aí a participação da Mirna. A Mirna, bom dia, João. Tem participação lá do Sagrado Coração e Arroio Canoas. Bom dia a Ivone Keffer.
2: Bom dia, João. Uma ótima quarta-feira com sol. Hoje dá para secar roupa. E tudo de bom para você, Adidarade. Gosto muito do seu programa.
1: Muito bem, dona Ivone, a senhora é ouvinte há anos da Nova Salvador FM e isso nos deixa feliz. Continue ouvindo a melhor, né? Continue ouvindo a melhor. Como o Luizinho, prefeito de São Pedro da Serra, gosta de música sertaneja, gosta de todos, tem gosto para todas as músicas, mas ele adora as

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1: Vamos lá, programa de destaques de São Pedro da Serra, 8:06. Nossa abraça, nossa colega de aula, Ione Cornelis, aí em São Pedro da Serra, que me manda mensagem, que Jesus abençoe o seu dia. Te desejo uma maravilhosa quarta-feira para ti, Ione, também pro teu chefe, né? O tal de Carlitos Cornelis, o Col. Uma ótima quarta-feira para vocês aí. No último sábado, dia 29 de agosto, as gestoras escolares e a coordenação pedagógica do município de São Pedro da Serra participaram de um importante momento de formação promovido pela cooperativa Sicredi, o Educafé. A iniciativa integra a parceria estabelecida entre o município e o Sicredi por meio do regime de colaboração que possibilita o desenvolvimento de diferentes programas e ações educacionais, contemplando temas como metodologia de projetos, educação financeira e gestão educacional. O encontro foi marcado por momentos de reflexão, diálogo, troca de experiências e construção coletiva, reunindo profissionais de diferentes municípios para compartilhar vivências, desafios e possibilidades que contribuem para fortalecer a gestão escolar e a prática pedagógica. Mais do que uma formação, o Educafé foi uma oportunidade de aprender com o outro, repensar práticas e buscar novos caminhos para aprender com o outro, repensar, né, novos caminhos e buscar novos caminhos para uma educação cada vez mais significativa e de qualidade. A Secretaria Municipal de Educação agradece a cooperativa Sicredi pela parceria e por acreditar que investir na formação dos profissionais da educação também é investir no futuro de nossas crianças e de toda a comunidade. Juntos, seguimos aprendendo, refletindo e transformando a educação. Olha 10 dicas para um ambiente de trabalho mais seguro. Primeiro, utilize sempre os EPIs adequados. Segundo, mantenha seu local de trabalho limpo e organizado. Terceiro, evite distrações durante atividades importantes. Quarto, faça pausas ao longo do dia para prevenir o cansaço. Quinto, verifique regularmente as condições dos equipamentos. Sexto, conheça bem as rotas de saída em caso de emergência. Sétimo, ajuste seu espaço de trabalho para garantir boa ergonomia. Oitavo, comunique imediatamente qualquer situação de risco. Nono, use ferramentas apropriadas e em bom estado. Décimo, participe de treinamentos e orientações de segurança, tá legal? Vamos lá então, hoje vamos fazer uma homenagem mais cedo para o pessoal do grupo Conviver e os aniversariantes dessa primeira semana de setembro. 4 de setembro, isso é sexta-feira, Maria Otília Werner, dia 5 de setembro, sábado, Erna Heifliger. Dia 7, segunda-feira, Regina Lucy Hartmann, né? São os aniversariantes da primeira semana de setembro do Grupo Conviver de São Pedro da Serra. Agora são 8:10. Pedro Bento e Zé da Estrada.

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2: 8 horas e 16 minutos.
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5: Vamos lá, seguimos com o programa Destaques de São Pedro da Serra, desta quarta-feira, dia 2, né? Dia 2 de setembro. Vamos ver participações aqui no Facebook da Rádio Nova Salvador 87.5 FM, a rádio mais ouvida, a mais querida. Bom dia, Rose Finger, bom dia, Ivo Wortmann Becker, bom dia, a Ivone Rauber, a Vera Rita, bom dia, Adriano Weiss, bom dia, Sandra Zanin, bom dia, Maria Bernadette Kuhn, bom dia. Lady Miller, bom dia. Natalício Becker, bom dia. Inês Sames Rodrigues, bom dia. Mariane ou Marciane Tank, né? Bom dia. Loreni Maria Kunstler, bom dia. Inês Sames Rodrigues, bom dia. Jacinta Hartmann Wischenfelder, bom dia. Maria Ivarne Pletsch, bom dia. Dulce Willemsen, bom dia. Elo Leidens, né? Bom dia, Deus abençoe o dia de cada um. Anitta Schuster, bom dia. Claudete Lucas, bom dia. Maria Lisette Wischenfelder, bom dia. Marlene Arnold Trauber, bom dia. Zélia Oliveira Schreiner, bom dia. Obrigado pela participação no programa de hoje. Vem aí, papel em branco,

7h26, 8h26, ô João, 8h26 dessa quarta-feira, início da Semana da Pátria, né? E com certeza foi um privilégio ter estado com você, até porque é uma quarta-feira bonita, de tantos dias depois de chuva e tal, né? Em nome da Administração Municipal de São Pedro da Serra, dos gestores Luizinho e Patrícia, em nome de todo o secretariado, em nome dos colaboradores das secretarias municipais e também, né, do Executivo Municipal, em nome da Administração e secretários, desejo a vocês, municípios de São Pedro da Serra, uma ótima semana. As notícias que eu li de São Pedro da Serra hoje, durante a programação da rádio, hoje e amanhã, elas serão veiculadas novamente, né? Então, em diferentes horários, aqueles que não puderam ouvir hoje de manhã podem ouvir nos demais programas. Eu tenho aqui ainda uma utilidade pública. Né? Eu tenho aqui, alguém, né, perdeu aqui a carteira utilidade pública da Nova Salvador FM, carteira de Laci Sostvilk. Alô, você que encontrou a carteira de Laci Sostvilk, perdeu aqui no centro próximo ao posto de saúde e no trajeto até a cooperativa Ouro do Sul. Então, vocês aí que fizeram esse caminho e encontraram a carteira da Laci Sostvilk, por favor, entregue aqui na Rádio Nova Salvador ou na Ouro Sul, que daí o pessoal da Ouro Sul traz aqui sempre, né? Quando alguém deixa os documentos lá, né? Falar em Ouro Sul, nosso abraço ao Ricardo Hermes, à Márcia, aos funcionários aí da cooperativa Ouro do Sul. Bem, amanhã, às 11 horas da manhã, estará ao vivo aqui na rádio o gerente do Sicredi Ouro Branco, Moisés, né? O Moisés estará aqui, não me recordo bem agora com quem vai estar acompanhando ele, mas estarão no programa do Loivo, na Caravana da Alegria, amanhã, às 11 horas da manhã. E agora já posso anunciar quando estarei de volta aqui na rádio. Será amanhã, quinta-feira, às 13h30, no programa Show da Tarde. A Lili me pediu o apoio e com certeza vou fazer isso com muita alegria. Amanhã às 13h30 estarei aqui no Show da Tarde até às 16h30 desta quinta-feira, dia 13 de setembro. Fica aqui, né, a nossa programação de hoje. Vem aí o Loivo Alberto e a Caravana da Alegria. Meio-dia e 30 tem Cléo Marciano Moirer, né? Também com o programa no meio-dia. À tarde tem a Lili, né? E depois às 16h30 e às 16h30 a Tita. E às 18 horas o Cléo volta com o Paradão da Nova Salvador aqui na 87.5 FM. Fica o meu abraço, desejo de você tenha uma ótima quarta-feira. Até amanhã, então, e me encontro com vocês aqui à 1:30 da tarde. Fui!

0: 8:33.
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7: A vida está constantemente nos desafiando, proporcionando problemas para resolver, soluções escondidas para encontrar, obstáculos e provas de fogo. Precisamos ser fortes todos os dias. Aconteça o que acontecer, só há uma saída: lutar. É preciso erguer a cabeça e seguir em frente contra todas as adversidades. Acreditar que é possível e só parar na meta.
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9: É pra acabar, 8:37. Bom dia! Bom dia com muito mais alegria nesta bela quarta-feira, dia 2 de setembro, gente.
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9: Logo mais, 7 de setembro, é o dia da independência do Brasil. Ai, coisa boa, né? Nossa independência, independência ou morte.
10: Ô, Gaiteiro.
9: Bom, chegando muito bem, começando muito bem os bailes da vida, com a Caravana da Alegria, com você até meio-dia e 30, trazendo o destaque melhor com ele, Flávio Lalcim Banaúro, nos lembrando que hoje, ah, meu Deus, hoje é dia do sofá. Vem conosco, vem em nossa sintonia. Nova Salvador, com certeza, muito mais amor por você.

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1: 8:46.
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0: 8:48.
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0: Lembrando a você o que se comemora por curiosidade no dia de hoje, nesta quarta-feira, dia 2 de setembro, é o dia do florista e o dia do repórter fotográfico. Santo do dia de hoje, Santa Doroteia e São Justino. Você curtindo Banda 10 mais uma vez. E mais uma vez está chegando para brilhantar a nossa jornada musical, melhor com a Super Banda 10, com o Merlin da Oktoberfest. E também nesse bloco musical ainda muito especial, não perca, Grupo Carisma, chegando com um belo popurrí de valsas, especial para você, querido ouvinte, em nossa sintonia, aqui pelas ondas amigas da sua, da nossa comunitária Nova Salvador, 87.5 FM. Esta sim é a rádio que toca e te toca. Bom dia!
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0: 9:01.
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0: Muito bem, 9:03. Lembrando que logo mais você pode nos seguir na nossa nova postagem do Facebook de hoje, ou você pode nos seguir pelas nossas redes sociais através do Instagram, também acessar o nosso site, por lá você pode acompanhar a nossa programação ao vivo, baixar o aplicativo, acompanhar as principais notícias do dia a dia, previsão do tempo e muito mais. 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Ou você pode salvar o nosso novo número do WhatsApp na sua agenda dos contatos e interagir conosco no dia a dia pelo 519-9895-9401. Mulher é bicho bom. E para não perder muito tempo, quando temos 9:04, chegando em destaque para você.
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0: Nos informando através do site Clima Tempo, a previsão do tempo para Salvador do Sul e região no dia de hoje. Nos diz que hoje será um dia parecido com o de ontem, dia de sol com algumas nuvens e névoa ao amanhecer, noite com poucas nuvens, mas não chove. Temperatura mínima hoje de manhã na casa dos 9 graus, a máxima pode chegar a 20 graus, mas com sensação térmica de 14 graus. A umidade do ar vai variar entre 63% a 100%. O sol nasceu às 6:41 da manhã e vai se pôr às 6:11 da tarde. Vamos recordar o melhor dos bailes da vida com eles? Super Banda Rainha Musical, chegando com É Bem Seu Papel, do Luxo pro Lixo, Guardanapo e Pétalas de Prata. Sim.

0: encontro. Muito bem, 9h24. Tivemos que sair um pouquinho fora do ar, fora da nossa programação normal para a troca de equipamentos, mas já estamos aí. Voltamos à nossa atividade normal quando temos 9h24.
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0: Chegando todo o romantismo do grupo A Vontade, participação do Pablo, pra não pensar em você. Bom dia!
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2: 9:30.
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0: Muito bem, quando temos 9:37, já conosco o Hilário Rainer trazendo as boas notícias para começar muito bem o mês de setembro, o mês da Semana Farroupilha, né? O mês da independência do Brasil, e sigamos assim, né? Que agosto tenha sido muito bom para todos nós, né, Hilário? Bom dia.
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0: Ilaio, quinta-feira, dia 3 de setembro. Nós, essa semana passada, falamos do jogo de ida, né? Do clássico Grenal pela Copa do Brasil, né? Agora temos o jogo de volta. Tem a ida e a Frida, né? Agora vem a Frida. Qual a tua opinião para esse grande clássico do nosso gauchão, do nosso Grenal?
1: Eu vou dar uma sugestão aí pros meus amigos e clientes, tá?
0: Ah.
1: Pega a patroa, ou pega a tua filha, teu filho, a família aí, faz um programa em família aí. Eu fiz final de semana em casa, Loivo. Me fugiu o nome agora. Ah, eu peguei e fiz um frango, não é empanado. Passei um ovo, a farinha ali.
0: Ah, frango milanesa.
1: A milanesa.
0: Isso é uma delícia, homem.
1: A dona Manu me pediu, pai, tu pode fazer isso mais vezes?
0: Oi?
1: Vou fazer isso quinta de noite, tá?
0: Olha aí,
1: vou fazer
0: homem.
1: Quinta de noite, fazer uma média com o Jean, com a Manu, com a dona Gláucia aí. Vou fazer um frango à milanesa. O Grenal vai ficar em segundo plano.
0: É isso aí.
1: O Grenal vai ficar em
0: primeira
1: segundo
0: família.
1: Plano. Hoje, cara, todo mundo que me conhece sabe o quanto a gente é apaixonado por futebol.
0: Sim.
1: Filho querendo ser jogador, joguei, patroa jogou, então. Fui treinador, ganhamos, perdemos muito, jogamos bem, jogamos mal.
0: Aham.
1: Mas Grêmio e Inter hoje não são dignos das torcidas que tem.
0: Concordo.
1: Não
0: contigo.
1: São dignos que tem, não estraguem suas noites, não briguem por Grêmio e Inter. A flauta, a corneta, ela é super sadia.
0: Com certeza.
1: Eu vou fazer uma janta especial e o Grenal é segundo plano.
0: Ótimo.
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1: Uma TV 65 polegadas nova da Benoit. Cara, é impossível Alejandro ou Bright White,
0: meu Deus.
1: Carlos Vinícius, companhia limitada.
0: Só os bons.
1: Bando de pé duro, ganhando na casa de 1 milhão.
0: Que
1: cara,
0: absurdo.
1: Os três juntos não valem isso.
0: Não.
1: Os três juntos não valem isso.
0: Não vale.
1: Mas talvez numa 65 polegadas eles acertem, a goleira vai ficar maior.
0: Eu acho.
1: Eu acredito que aí eles vão acertar alguma coisa, porque é inacreditável. A ruindade.
0: Não, é verdade.
1: A ruindade do time do Grêmio e do Inter, a ruindade dos dois treinadores, a incompetência das duas direções, eles não são dignos da torcida que tem.
0: E eu vou te dizer uma coisa, se nós juntar um selecionado aqui de Salvador e São Pedro da Serra contra um time deles, eu acho que eles passam vergonha aqui.
1: Cara, eu...
0: Vou te dizer.
1: Eu te diria assim, talvez questão física, preparação, essas coisas assim. Antigamente se dizia até o mental, mas nem mental esses animais não tem mais, cara. Inacreditável. Eles tomam um gol, tá tudo errado, não tão preparado, cara. Aqui na Várzea tu dizia, cara, toma um gol, mantém.
0: Sim.
1: Mantém,
0: não,
1: é do jogo,
0: não,
1: acontece.
0: E eles não fazem.
1: Toma um gol, se desesperam, cara. Falta chorar em campo.
0: Tá louco.
1: Onde fica mais visto a ruindade, o despreparo. Fazem o que a semana inteira? Treinam o quê? Cara, eu sou do tempo.
0: Isso fazem isso, homem.
1: Eu sou do tempo, nos anos 90, eu ia muito pro estádio.
0: Sim.
1: Onde o time era pior do que hoje. Tinha jogador que não fazia cinco embaixadinhas naqueles times e jogavam melhor. Se defendiam 90 minutos, tinha uma bola preparada, organizada, uma cobrança de escanteio, uma jogada de falta ensaiada, e alguém ia pegar um rebote, alguma coisa. Alguém matava a jogada para não dar o contra-ataque. Hoje em dia, cara, o futebol brasileiro tá ruim.
0: Eu fui obrigado a concordar com o Cléo essa semana, porque ele disse que no jogo passado, lá do jogo de ida, ele foi no estádio assistir o jogo. Ele disse, Loivo, eu tava lá com uns colegas meus que foram junto comigo olhar o jogo aqui de Salvador, e eles meio que duvidaram de mim, mas eu disse pra eles assim, olha, nos anos 90 eu já ia no estádio, olhar o jogo no Beira-Rio, o Inter e tudo, aquele time já não era

0: Meti, Grêmio, Inter, vai vir estrangeiro.
1: Olha,
0: eu não vai vir Kudê, vai vir Zubeldia.
1: Meu Deus.
0: Soa bonito, né? Soa bonito.
1: O nome é bonito.
0: Soa diferente.
1: Soa.
0: Um faz chapinha no cabelo. Vamos parar de se enganar, galera. Não, vamos pegar treinador aqui do interior que é melhor que esses caras aí. Vamos pegar, por exemplo, o Eduardo Kudê, é um... Cléo, se eu vi, vai me xingar de novo, cara. Eu sei que tem certa...
1: O Cléo não é muito fã,
0: ele,
1: né?
0: Ele tem uma certa simpatia do Kudê.
1: Sei, eu sei.
0: Mas, cara, nunca ganhou porcaria nenhuma. Desculpa o palavrão. Treinador há 15 anos, nunca ganhou nada e sempre tá na mídia em clube grande. Alguém, por favor, me arruma um empresário desse cara pro meu filho.
1: Tu sabe quem foi o melhor que se deu bem esse ano todo? No ano passado, em diante, agora esse ano? O nosso técnico da seleção. Ganhando 5 milhões por mês, tá? Simplesmente porque agora quantos amistosos vai ter no ano? 2 ou 3? Porque não é época de Copa, nada, né? E aí fica fácil, cara, a vida segue, assim que é bom.
0: Sobre o treinador da seleção, pra não estender muito o Loivo, ele é um cara multicampeão, talvez o mais campeão do mundo.
1: Sim.
0: Já tem sua certa idade também pra ter isso, vamos dizer, um leva o outro muitas vezes, ou não.
1: Sim, sim.
0: Tem uns que ficam velhos e não ganham nada.
1: É verdade.
0: Ele é multicampeão nos melhores clubes do mundo, dos melhores, maiores títulos do mundo. Eu tenho uma opinião sobre o Ancelotti, Loivo, e ela é minha, e eu tomo porada pra quem eu exponho ela.
1: Eu imagino.
0: O Brasil, mantendo o Ancelotti, sai entre os 4 favoritos para a próxima Copa. Vai ter um trabalho de 4 anos, onde ele vai poder corrigir muitos erros. A última geração ali da Copa ali teve Fernando Diniz, Ramon Menezes, teve Dorival Júnior e não sei quem mais. Passou 4 treinadores ali que os 4 juntos não dava um.
1: Mas é uma coisa de se questionar muito. Agora, minha opinião do Ancelotti, tá? Minha opinião, a do Loivo, a opinião. Eu penso assim, ó, um treinador como ele, multicampeão, que nem você citou, nos clubes, né? Por que nunca teve coragem de pegar uma seleção italiana pra...
0: É o que eu escuto, ele é italiano.
1: É, pois é.
0: Ele não pega a seleção italiana que tá tão mal, algo assim. É uma boa reflexão que vale, tá?
1: Né?
0: E Loivo, não... Antes, quando eu falei que eu acho que ele é o treinador, eu acho que ele é o treinador preparado pro Brasil, tá?
1: Sim, sim.
0: Mas o valor que se paga, eu acho surreal para um Brasil de terceiro mundo aí, que gente passando fome. E vamos combinar, é só um esporte, tá?
1: E outra questão, eu acho que nós temos que mudar muito a mentalidade de quem vai jogar pela seleção. Acima de tudo, né?
0: Mas eu...
1: Que a camisa tem que pesar hoje.
0: Mas eu acredito muito no trabalho Ancelotti, tá? Eu acho que ele não foi bem na última Copa, eu achei que ele chegou muito em cima da hora.
1: Também.
0: Eu acho que ele deveria ter chegado um ano antes, onde ele poderia ter participado mais de eliminatória, jogos valendo ali. Acho que ele ia tirar muito mais base de jogadores. Teve jogadores que foi pra Copa aí com 5 jogos na seleção. Isso, cara, pode ser esporádico, um cara que surgiu de última hora pra uma posição carente. Mas o Brasil tinha carência em todos os setores,
1: não,
0: então foi jogadores despreparados demais.
1: Concordo.
0: Isso é Copa do Mundo, é Copa do Mundo. Eu acho que ele, se ele tiver 4 anos para trabalhar, nós chegamos entre os favoritos na próxima. Porque muitos novinhos nessa aí vão estar mais rodado também.
1: Sim.
0: Com certeza vai surgir mais 2, 3 jogadores para time titular, então eu acho que é um bom caminho. Mas... Grenal, boa sorte, Colorados, boa sorte, gremista. Lá em casa é dividido, é 2-2. É 2-2, as mulheres gremistas, os filhos colorados.
1: É.
0: Mas hoje a gente é muito mais Caxias que Inter.
1: Com certeza.
0: A gente é muito mais Caxias que Inter, muito mais Caxias que Grêmio. Eu tenho certeza que eu posso falar isso pelas mulheres lá da casa também. 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
1: Legal. 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
1: Seguimos.
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5: 10 horas, 5 minutos.
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10: Isso mesmo, 10 horas, 6 minutos. Muito bom dia. Obrigado a você em sintonia com as ondas amigas da sua, da nossa comunitária Nova Salvador 87.5 FM. Em destaque para você nesse bloco, o melhor com alma nova, banda Arpejo e banda Chopão na nossa programação. Muito bom dia. Seguimos pela melhor programação do seu rádio.

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Eu sou o Fernando, da Superbanda Chopão. Nós também estamos na programação da Rádio Nova Salvador e trazendo a nossa nova música, Loirona do Sul, com participação de Cleiton Borges.

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1: Muito bem, contamos 10 horas e 16 minutos em destaque para você, o primeiro bloco especial do horóscopo do dia. Previsão para hoje para você do signo de Áries, nascido do dia 21 de março a 19 de abril. No amor, a diplomacia será importante para evitar cobranças excessivas e preservar a harmonia nos relacionamentos. No trabalho e dinheiro, sua capacidade de gestão ganha força. Aproveite para organizar as tarefas, estabelecer prioridades e colocar pendências em ordem. Na saúde e bem-estar, iniciativas voltadas à qualidade de vida encontram terreno favorável. Organize melhor a sua rotina e reserve espaço para você. Previsão para hoje para você do signo de Touro, nascido do dia 20 de abril a 20 de maio. No amor, a sensibilidade estará mais intensa. Prefira conversas leves e evite descarregar frustrações sobre quem está ao seu lado. No trabalho e dinheiro, não permita que questões emocionais interfiram em decisões práticas. Mantenha o foco e avance sem pressa. Na saúde e bem-estar, atividades descontraídas podem ajudar a aliviar as tensões acumuladas. Previsão para hoje também para você do signo de Gêmeos, nascido do dia 21 de maio a 20 de junho. No amor, escolher o momento certo para conversar fará a diferença. Nem toda insegurança precisa ser exposta imediatamente. No trabalho e dinheiro, o equilíbrio interior pode trazer maior clareza para identificar ajustes necessários e tomar as devidas decisões. Na saúde e bem-estar, preserve momentos de silêncio e reflexão para reorganizar os pensamentos e as emoções. Previsão para hoje também para você do signo de Câncer, nascido do dia 21 de junho a 22 de julho. No amor, o diálogo favorece a cumplicidade. Demonstrações sinceras de carinho podem fortalecer os vínculos, mas evite transformar afeto em obrigação. No trabalho e dinheiro, atenção ao misturar questões financeiras e emocionais. Generosidade precisa vir acompanhado de bom senso. Na saúde e bem-estar, a proximidade com pessoas queridas pode trazer o conforto emocional que você precisa. Lembrando que já temos feito a postagem no Facebook da Rádio Nova Salvador, você já pode lá dar o seu bom dia, o seu carinho, o seu toque de carinho, pedir a sua música, mandar a sua mensagem, fazer a sua homenagem, enfim, você também fazendo parte da nossa querida programação. Que hoje você tenha sabedoria para escolher seus caminhos, coragem para enfrentar os desafios e fé para não desistir. O que parece um obstáculo hoje pode estar preparando você para algo maior amanhã. Hoje é o dia perfeito para dar o primeiro passo e transformar seus objetivos em realidade. Portanto, para hoje, que não nos falte fé, força e um coração grato por tudo que temos e por tudo que ainda está por vir. Que seja um dia leve de boas escolhas, boas surpresas e bênçãos derramadas sobre nossas vidas. Bom dia, José Silvério Rainer e família, aquele abraço a vocês, obrigado pela sintonia. Ele fazendo uma homenagem muito especial no dia de hoje, quem está no aniversário é a Andréia, sua esposa, desejando a ela os mais sinceros votos de parabéns, muitas felicidades e muitos anos de vida, oferecendo a ela a bela música da sequência musical no bloco musical São Marino com a Força do Amor. Também conosco Lisete Schamberger. Muito bom dia, Lisete. Aquele abraço a você. Obrigado pela sintonia. Para você também tá chegando junto aí em São Pedro do Maratá. Essa bela música que, por coincidência, também vai rodar a pedido do nosso amigo José Silvério Rainer. É o São Marino com a Força do Amor. É bom demais. Neuza Klein no Campestre também pede a sua música, oferecendo para todos os ouvintes e para nós da rádio. E também para Daisy Hoffman, que hoje está de aniversário. Desejando ela muitos anos de vida, com muita saúde e bênçãos de Deus, tudo de bom sempre, com muita gratidão. E desejando uma bela quarta-feira a todos na sintonia. Pediu para curtir, tá chegando esse bloco na ponta da agulha, Os Atuais com Valsa do Amor. E na sequência musical, próximo bloco tá chegando pedido musical da nossa querida ouvinte, a Vinícius Horto. Fique ligado. Enquanto isso, nesse bloco ainda vem junto Rogério Magão e banda com Moça do Fundo de Tela.

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5: Muito bem, contamos 10 horas 32 minutos em destaque para você, o segundo bloco especial do horóscopo do dia. Previsão para hoje para você do signo de Leão, nascido do dia 23 de julho a 22 de agosto. No amor, é possível conciliar ambições pessoais e a vida afetiva, desde que exista espaço para ouvir o outro. No trabalho e dinheiro, a disposição aumenta e favorece a organização de projetos. Aproveite para avançar em tarefas importantes. Na saúde e bem-estar, a confiança é positiva, mas cuidado com excessos. Lembre-se que respeitar os seus limites será fundamental. Previsão para hoje também para você do signo de Virgem, nascido do dia 23 de agosto a 22 de setembro. No amor, o momento favorece as novidades e maior confiança nos relacionamentos. Pequenos incômodos, porém, não devem ser ignorados. No trabalho e dinheiro, a força de vontade e produtividade estarão em alta. Atenção aos detalhes pode evitar problemas futuros. Na saúde e bem-estar, canalize a energia do dia para atividades que tragam sensação de progresso e organização. Previsão para hoje também para você do signo de Libra, nascido do dia 23 de setembro a 22 de outubro. No amor, o recolhimento pode ajudar a compreender melhor suas necessidades emocionais e fortalecer os vínculos importantes. No trabalho e dinheiro, evite exposição desnecessária e preserve projetos que ainda precisam amadurecer. Na saúde e bem-estar, um ritmo mais tranquilo pode ser especialmente benéfico. Respeite a necessidade da sua privacidade. Previsão para hoje também para você do signo de Escorpião, nascido do dia 23 de outubro a 21 de novembro. No amor, sua percepção sobre as relações tende a ficar mais aguçada, ajudando a identificar os vínculos verdadeiros. No trabalho e dinheiro, pressões profissionais podem surgir. Evite levar problemas do trabalho para os relacionamentos. Na saúde e bem-estar, separar as preocupações de cada área da vida será essencial para reduzir a sobrecarga. Em destaque nesse bloco, pedido musical muito especial da nossa querida ouvinte, a Vinícia Hort. Forte abraço a você, o maridão Lécio, os filhos Leandro e Luciano, as noras, a neta Elisa e toda a comunidade da linha do meio. A seu pedido, chegando banda 0800, danças do Campfest. Também nesse bloco ainda, banda Alvorecer e musical Encanto da Feliz.

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1: Quando temos 10 horas 46 minutos. Chegando em destaque o terceiro e último bloco especial do horóscopo do dia para você. Previsão para hoje para você do signo de Sagitário, nascido do dia 22 de novembro a 21 de dezembro. No amor, a cooperação e parceria ganham força. Divergências podem ser resolvidas com negociação e disposição para ouvir. No trabalho e dinheiro, projetos coletivos são favorecidos, especialmente quando existe sintonia entre as pessoas envolvidas. Na saúde e bem-estar, evite transformar diferenças de opinião em confrontos desgastantes. Outra mulher. Previsão para hoje também para você do signo de Capricórnio, nascido do dia 22 de dezembro a 19 de janeiro. No amor, o dia favorece os encontros, conversas e momentos agradáveis, mas assuntos íntimos devem permanecer protegidos. No trabalho, o dinheiro, a criatividade e interação podem abrir espaço para novas ideias e soluções. Na saúde e bem-estar, reserve algum tempo para diversão e atividades capazes de quebrar a rigidez da rotina. Previsão para hoje também para você do signo de Aquário, nascido do dia 20 de janeiro a 18 de fevereiro. No amor, a vida compartilhada ganha destaque. Nos acordos, podem ser avançados desde que ninguém tente impor todas as regras. No trabalho e dinheiro, questões práticas encontram soluções por meio do diálogo e da negociação. Na saúde e bem-estar, organizar o ambiente doméstico e tornar a rotina mais confortável pode melhorar o seu estado de espírito. Previsão para hoje também para você do signo de Peixes, nascido do dia 19 de fevereiro a 20 de março. No amor, as conversas animadas aproximam as pessoas, mas cuidado para não insistir demais em suas próprias opiniões. No trabalho e dinheiro, sua capacidade de argumentação pode ajudar a reunir pessoas em torno de ideias e projetos. Na saúde e bem-estar, evite discussões prolongadas e preserve sua energia para aquilo que realmente importa. Em destaque para você, musical Encanto da Feliz. Agora sim, com medley Flávio Dalcin e Super Banda Opus com o Sweet Caroline.

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2: Nem todo pensamento define quem você é. A mente fala o tempo todo, mas você não precisa acreditar em tudo que ela diz. Às vezes o pensamento vem com medo, com dúvida, com vozes antigas que não são mais suas. Mas existe um espaço entre o que você pensa e o que você escolhe nutrir. É nesse espaço que a mudança acontece. Não forçando, não lutando contra a mente, mas observando com gentileza. Perceba os pensamentos que vêm.

0: pergunte a si mesmo, de onde vem essa voz? Ela ainda me serve? Ou tá só repetindo uma velha história? Escreva, reflita, sem pressa, sem julgamento. Quando perceber um pensamento que te machuca, faz uma pausa, respira e escolhe uma nova forma de se falar. Ah, eu não sou bom o bastante. Pode virar, eu tô aprendendo, eu me acolho nesse processo. A transformação, ela começa assim. É um pequeno gesto de cuidado que se repete até criar raízes. E quanto mais você pratica, mais natural isso se torna. Criar novos caminhos na mente é como trilhar uma nova estrada. No começo parece bem difícil, mas com o tempo, os passos ficam mais firmes, mais leves, mais seus. E sim, é importante ter apoio. De repente um diário, um mentor, um amigo, um lembrete visível da sua evolução. Algo que te ajude a lembrar que você está indo bem, mesmo quando parece devagar. Reprogramar a mente não é mágica, é presença, é escolha, é cuidado diário. Quando você menos esperar, vai perceber que aquilo que um dia parecia impossível, hoje é o seu novo jeito de ser. No início era só um pensamento diferente, agora é uma nova verdade pulsando em você. Você não precisa ser perfeito, só precisa continuar com coragem, com compaixão e com gentileza.
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E o Sindicato dos Trabalhadores, Agricultores e Familiares de Salvador do Sul e São Pedro da Serra, promovendo mais um belo curso. É o curso de nota fiscal avulsa eletrônica e uso do aplicativo Nota Fiscal Fácil para Produtores Rurais. O evento ocorre dos dias 14 ao dia 17 de setembro, na parte da tarde, tendo como local o sindicato. Lembramos que o curso é gratuito. Atenção, produtor, faça sua inscrição no sindicato. Dúvidas pelo telefone WhatsApp 519-9274-5863. Lembramos que é a última oportunidade de poder aprender mais sobre o aplicativo de nota fiscal fácil e fazer a emissão das notas esse ano. Aprenda, portanto, na prática a emitir notas fiscais avulsas eletrônicas e usar o aplicativo Nota Fiscal Fácil com segurança e facilidade. Não é mais o seu. Divulgando para você uma bela oportunidade de emprego. A Farmácia Saúde de Salvador do Sul está contratando farmacêutico ou farmacêutica que esteja formado ou formada ou se formando para trabalhar em sua farmácia. Interessados podem entrar em contato pelo fone WhatsApp 519-9997-7733. Farmácia Saúde, sempre perto de você. Você curtindo e recordando Banda Legal com Vergonha na Cara, e deles que tá chegando música nova, trabalhe com Seu Juiz.

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2: Onze horas e 15 minutos.
3: Olá, ouvinte da Rádio Nova Salvador. Aqui é Caroline Andréia Klein, advogada, e trago no nosso Minuto Jurídico esclarecimentos legislativos e as novidades no mundo do direito. Empresário, se na sua empresa ainda existe aquela prática de chamar alguém para trabalhar uns dias antes de assinar a carteira, atenção! Isso não protege a empresa, pelo contrário, pode criar um problema trabalhista desde o primeiro dia. É justamente para evitar esse tipo de improviso que existe o contrato de experiência. Ele permite que a empresa avalie na prática se aquele profissional tem o perfil, a adaptação e o desempenho esperados para a função, sem precisar assumir de imediato o contrato de trabalho por prazo indeterminado. E como funciona? O colaborador é registrado normalmente desde o primeiro dia e ele cumpre um período de experiência que pode chegar em até 90 dias. Durante esse período, a empresa pode avaliar a contratação e no final decidir se quer manter aquele profissional. Então é possível testar antes de efetivar, mas não pode ser confundido um período de teste com um período sem registro nenhum. É para isso que existe o contrato de experiência. Antes de criar um procedimento informal na contratação, verifique se a própria legislação já não oferece uma solução adequada e mais segura para o seu negócio. Para mais informações, até o próximo Minuto Jurídico.
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7: E uma grande operação realizada na Flórida, nos Estados Unidos, recuperou 163 crianças e adolescentes desaparecidos em apenas 5 dias. Os menores tinham entre 2 meses e 17 anos e alguns dos casos envolviam história de abuso, negligência e exploração. A operação teve desdobramentos em outros estados americanos, em Porto Rico e 12 países, incluindo o Brasil. As autoridades, porém, não divulgaram quantos casos tiveram ligação com o país e nem se alguma das crianças recuperadas é brasileira. Tampa Bay concentrou o maior número com 46 recuperações, seguida por Miami com 41 e Orlando com 21. Três pessoas foram presas e as investigações continuam, informou Mega Goglio.
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8: Hoje houve um troféu. Era um gaúcho montado num zaino.
7: E não percam, o grupo Sempre Viva de Linha Comprida tem a honra de convidar a todos para participar do baile da melhor idade, que ocorre na próxima segunda-feira, dia 7 de setembro. O local na Sociedade Estrela da Manhã, na Linha Comprida, em Salvador do Sul, a partir da 13h30. O ingresso único por apenas R$14. Na animação musical Monte Claro. Contamos com a presença de todos, venha se divertir conosco. Convite do presidente Cacildo Schomer, vice-presidente Sadi Schroeder. E maiores informações, entre em contato com a Neuza Lotterman pelo fone WhatsApp 519-9609-4219. E o TRE do Rio Grande do Sul tem uma bela oportunidade de emprego nessa época de eleições. A vaga para auxiliar de eleição, que deu apoio em treinamentos e orientações à preparação, configuração e teste de urnas e equipamentos, o suporte aos locais de votação, instalação, distribuição e recolhimento de materiais eleitorais, atendimento de chamados e reposição de componentes, organização de materiais e reporte de problemas. A atuação deve ser presencial e a contratação é temporária. Remuneração de R$ 1.766,28, considerando a proporcionalidade ao período trabalhado. Os benefícios, o vale alimentação de R$ 13,57, mais vale transporte. Maiores informações, entre em contato pelo fone WhatsApp 519-9818-4168.
8: Sim, dispensou até o madrinhador.
7: Dado o recado, chegando música nova, trabalho para você curtir na nossa programação com Boca Braba e os Calaveiras, com Deu Peleia. Denis Yarros com Meu Canto e João Luiz Correia, grupo Campeirismo com Milonga e Saudade.

0: associados, clientes e demais ouvintes. Aqui é a jornalista Paloma Grisan com o Contato Direto. As equipes técnicas da Sertel realizam hoje melhorias no sistema elétrico das seguintes localidades: Chapadão, em Santa Clara do Sul, São Francisco e Centro, em Sério, Bairro Teutônia, em Teutônia, Sete Léguas, em Boqueirão do Leão, Canudos do Vale e Bairro Jardim do Cedro, em Lajeado. Com o objetivo de fortalecer a integração para responder de forma ágil e organizada a possíveis emergências climáticas de origem hídrica no Vale do Taquari, a Sertel elaborou um plano de ação de emergências. Este plano foi compartilhado com autoridades como a Defesa Civil Estadual e o Corpo de Bombeiros Militares em reunião realizada na matriz da cooperativa em Teutônia. O plano foi bem avaliado pelos representantes das entidades. O coordenador regional da Defesa Civil, capitão Thales Rian Stobe, destacou o comprometimento com a segurança e proteção da comunidade.
1: Eu achei muito interessante essa aproximação que a gente tem, né? A gente sempre teve uma proximidade muito grande com a Sertel. É muito positivo ver que a Sertel ela é uma cooperativa muito preocupada com a segurança, né? Tanto do segurado, quanto dos cooperados, né, que vocês falam, quanto da comunidade em geral. Né? A gente sabe que o impacto é pequeno, né? A gente não está falando de grandes barragens com grande impacto no curso hídrico, e mesmo assim a Sertel fez um baita trabalho, um excelente trabalho. Esse material já estava disponível para nós antes, então está disponível para os municípios também. Eu acho, sinceramente, assim, acho que a Sertel ela é um exemplo para o estado do Rio Grande do Sul. Eu não posso falar das outras regiões, né, mas acho que a conduta da Sertel é exemplar. A Sertel ela tem investido muito em robustecer, né, a sua infraestrutura, e isso a gente chama de resiliência. A gente sabe que em um evento extremo a gente tem transtorno, por isso que é um evento extremo. Se não tivesse transtorno, não seria extremo, seria um evento normal. Mas a Sertel ela é uma empresa que tem investido com poucas nisso para que esse transtorno seja o menor possível, dure o menos possível. Isso custa tempo, custa planejamento, custa dinheiro, e a Sertel tem investido. Então eu sou muito grato por ser um cliente da Sertel, inclusive, e por ter a Sertel na nossa região, que nos dá esse backup, assim, esse robustecimento da rede.
0: Já o comandante do 3º Grupo de Bombeiros Militares de Encantado, Sargento Nilton Marcos Gerevini, enfatizou a relevância para a prevenção de riscos e a preparação técnica das equipes para lidar com crises.
2: Primeiramente, gostaria de expressar, em nome do Grupo de Bombeiros Encantado, CBMRS, pela importante explanação do plano de ação de emergência e, principalmente, pela forma responsável e comprometida com que a empresa vem trabalhando para estar preparada diante de possíveis situações de emergência. É muito importante perceber o empenho da Sertel na prevenção, no planejamento e na capacitação de suas equipes, garantindo maior segurança para todos. Então, de certa forma, muito obrigado, muito proveitosa tarde e estão de parabéns, tá? Muito obrigado.
0: Obrigada, estes foram o coordenador regional da Defesa Civil, capitão Thales Rian Stobe, e o comandante do 3º Grupo de Bombeiros Militares de Encantado, Nilton Marcos Gerevini, falando sobre o plano de ação de emergências da Sertel. A Sertel reforça a importância do consumo consciente de energia. Pequenas mudanças de hábito podem contribuir para economizar energia. De acordo com o Programa Nacional de Conservação de Energia Elétrica, Procel, prefira equipamentos identificados com o selo Procel de Economia de Energia, que indica aparelhos mais eficientes e que consomem menos energia elétrica. Mantenha filtros de ar-condicionado sempre limpos para que o equipamento funcione com eficiência. Ar-condicionado do modelo inverter também é uma boa opção. Cuidado com a geladeira. Instale num local arejado e longe do sol. Evite abrir a porta repetidamente e ajuste o termostato de acordo com a estação do ano. Troque lâmpadas antigas por LED, que podem economizar até 80%. Reduza o tempo de banho no chuveiro elétrico. O Contato Direto de hoje fica por aqui. Uma ótima tarde para você! 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
0: Em destaque agora sim, João Luiz Correia, Grupo Campeirismo, Milonga e Saudade, também Henrique Mateus e Fábio Quaraí, Ela Laçou Meu Coração. É música nova, trabalho pra você na melhor programação musical do seu rádio.

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3: O que eu vou falar hoje tem muito a ver com dependência emocional, tem muito a ver com aquelas pessoas que terminam relacionamento, já engatam em outro relacionamento e assim vão sobrevivendo. Meu nome é Júnior Quisté, psicólogo, escritor do livro Sobreviver. Há portas que só se abrem uma vez. Nem toda porta que se abre em nossa vida foi feita para permanecer aberta. Algumas surgem por um instante, não para nos dar garantias, mas para nos dar uma escolha: atravessar ou permanecer onde estamos. E talvez uma das coisas mais difíceis da vida seja compreender que existem portas que, depois de atravessadas, não nos permitem voltar a ser exatamente quem éramos. Há decisões que mudam relações, há oportunidades que mudam destinos, há despedidas que reorganizam nossas prioridades. Há encontros que nos transformam e há dores que, mesmo sem pedirmos, acabam nos ensinando uma nova maneira de olhar para a vida. O problema é que muitas vezes permanecemos diante da porta esperando uma certeza. Queremos um sinal, uma garantia, alguma coisa que nos diga: pode ir, vai dar certo. Mas a vida raramente funciona assim. Às vezes, amadurecer é justamente aprender a tomar decisões, mesmo quando ainda existem dúvidas. É atravessar com medo, é seguir sem conhecer todo o caminho, é compreender que coragem não significa ausência de incerteza. Coragem é não permitir que a incerteza decida nossa vida por nós. Talvez seja por isso que algumas portas se fechem depois que passamos. Não como castigo, mas para que paremos de gastar a vida tentando reconstruir aquilo que ficou para trás e comecemos a descobrir aquilo que ainda existe à nossa frente. Porque nem tudo aquilo que você deixou para trás foi uma perda. Algumas coisas precisaram terminar para que outras pudessem começar. Algumas pessoas precisaram partir para que você pudesse se reencontrar. Algumas versões suas precisaram morrer para que uma nova pudesse nascer. E talvez hoje exista uma porta diante de você. A pergunta não é apenas o que existe do outro lado. A pergunta mais importante talvez seja: o que pode acontecer com a minha vida se eu nunca tiver coragem de atravessá-la? Porque algumas oportunidades voltam, outras passam pela nossa vida uma única vez. E viver também é saber reconhecer quando chegou a hora de abrir a porta, agradecer pelo que ficou para trás e seguir. Há portas que só se abrem uma vez. Também, como eu sempre digo, há portas que devem ser fechadas definitivamente. Abraços e luz, sou Júnior Quisté, psicólogo, até a próxima.
4: Obrigado, amor.
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9: Muito bem, 11:54 e o Sindicato dos Trabalhadores, Agricultores e Familiares de Salvador do Sul e São Pedro da Serra lembra você do prazo para a declaração do Imposto Territorial Rural, o ITR 2026. Agendamento pelo fone WhatsApp 519-9274-5863 ou diretamente no sindicato. Documentos necessários, escrituras das terras e o recibo do INCRA 2026.

0: 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Conosco, meu querido amigo Egon Kunstler, pediu a sua música, oferecendo para todos os ouvintes em nossa sintonia, já que está chegando amanhã, quinta-feira, dia 3 de setembro, o clássico pela Copa do Brasil, o Grenal. Então tá chegando Teixeirinha com o desafio do Grenal.
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0: E lembrando que na sequência vem o horário eleitoral gratuito e na sequência 12h25 eu retorno com mais a finalização do nosso programa Caravana da Alegria de hoje, desta bela quarta-feira, dia 2 de setembro. Fique ligado! 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
1: Meio-dia e 25 minutos.
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2: Meio-dia e 31 minutos.
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3: Muito bem, 12 horas 31 minutos, já conosco o Cléo Moira com esse sol lindo lá fora, Cléo. Boa tarde.
4: Boa tarde, Loivo. Boa tarde, ouvintes. Loivo, Eu assisti ontem o jogo entre Atlético e Cruzeiro na Copa do Brasil. Uma grande vitória do Atlético sobre o Cruzeiro. O Cruzeiro com um belo elenco, um excelente time. Mas ontem se fez sentir a mão dos treinadores. Claro que o Cruzeiro teve um jogador expulso, no segundo tempo se faz a diferença também, mas o treinador do Cruzeiro mexeu muito mal, e o Arthur Jorge do Cruzeiro mexeu muito mal, e o Barba do Atlético, que estava até aniversário ontem, mexeu muito bem, e com justiça o Atlético venceu por 2-1 de virada. Eu gosto mais do Cruzeiro lá em Belo Horizonte, mas a gente tem que saber e conhecer que o Atlético foi melhor, aliás, bem melhor do que o Cruzeiro, né? E vou dizer uma coisa, tô com pena de quem passar de Inter e Grêmio.
3: Sério?
4: O que pode acontecer, Loi, é que os jogos das semifinais da Copa do Brasil acontecerão somente em novembro.
3: Ah.
4: Tem muita coisa que pode acontecer até lá, até mesmo arrumar a casa do Inter ou do Grêmio, de quem passar, né? Tem tempo pra isso.
3: Tem tempo.
4: Mas se fosse já na outra semana, Loi, tirem as crianças da sala. Ou que tirassem as crianças da sala, né? Porque meu, o Atlético, Deus, tá voando. Olha, me passou uma impressão muito boa o Galo ontem.
3: E o Vasco?
4: Vasco hoje com Vitória, Vitória bem numa descendente nas suas atuações, mas jogando no Baradão é sempre um adversário muito difícil. Eu acho que o Vitória pode reverter a vantagem do Vasco, porque o Vasco também não inspira confiança.
3: Olha aí, ó.
4: Aí nós temos ainda o Palmeiras e Santos, que convenhamos é jogo jogado, né? É jogo, só se o Neymar tiver de aniversário hoje, se é que ele vai jogar, né?
3: Se ele vai jogar,
4: e amanhã tudo é Grenal, Loivo.
3: Ah, meu Deus.
4: Loivo, falava contigo quando cheguei aqui que eu acho que só nós não ganhamos dinheiro ao favor do Vorcaro, né? Porque é isso aqui, cara, nem um roteirista de novela.
3: Não, tá louco.
4: Loivo, isso tá todo mundo enrolado, é executivo, é legislativo, é judiciário. Daí ontem estourou que foi mais um dinheirinho pro filme, daí daqui a pouco vazou a relação do Vorcaro com o Xandão. Daí hoje de manhã cedo já vazou reuniões do Vorcaro, ou reunião do Vorcaro com o André Mendonça.
3: Tu sabe,
4: e aí teve ex-ministro Bolsonaro que agendou a reunião do Xandão com o Vorcaro. Cara, que sopa isso aí, tchê.
3: Ó, vou te dizer uma coisa, é. Sabe onde é que vai se refletir isso muito, Cléo? Vamos dizer pro eleitor, se ele for perspicaz e estiver acompanhando realmente como a gente deveria acompanhar, né? Eu acho que isso aí vai refletir para quem são os candidatos a presidente agora também. Vai respingar.
4: Eu acho que é que tem mais coisa que tá para sair,
3: sim,
4: né, Lóia?
3: Justamente
4: porque abriu-se parte da investigação, vazou. Nossa. Imagina se abrir toda ela. Será que vai sobrar pedra sobre pedra em Brasília?
3: Como é que chamava, Cléo? Caixa de Pandora?
4: É, né? Será que vai sobrar pedra sobre pedra em Brasília? Será que vai sobrar alguém?
3: Mas que nem tu me disse, né? Ninguém escapa ali, né?
4: Só falta agora aparecer que o Vorcaro tinha relação com o cara do PCO lá.
3: Meu Deus.
4: Com o Augusto Cury.
3: É, aí deu.
4: Será que vai sobrar alguém? Só falta, não apareceu, tá? Só deixar claro, estou fazendo uma ilação aqui.
3: Essa história de relação também já ouvi falar, assim. Muito interessante. Clauzinho, temos lançamento. Banda Código Secreto de novo, com Tchê Chaleira.
4: Código Secreto. É. Com Tchê Chaleira. Ó, parceria boa.
3: O nome da música é Galega do Chapéu. Eu acho essas coisas aí. Tem uma nova deles aí que eu vou lançar amanhã, tá? Mas eu vou te adiantar o nome da música, né? Porque tu vai achar interessante. Chamei no Ovo. É o nome da música.
4: Mas essa música foi escrita pelo Rubão do Pontaço?
3: Não, é banda Código Secreto também. Não. Vamos lá, seguimos desejando a você um feliz, abençoado almoço. Amém.

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2: Meio-dia e 38 minutos.
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12h42. Desta quarta-feira, 2 de setembro, sol com algumas nuvens em Salvador do Sul. Temperatura de 18 graus. E assim vamos começando mais um programa do meio-dia. A gente vai junto com você até mais 20. 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Mendonça admite encontro reservado com Vorkaro em 2025. Presidente do Supremo reconhece gravidade da crise e promete resposta à sociedade. Golpista se passava por Luiz Castro, inclusive fazendo vítimas, como o enamorado que perdeu um pix aí de 22 mil reais. Comissão deruba MP da taxa das blusinhas que isentava compras de até 50 dólares. Quest mostra Lula com 37% e Flávio com 29% no primeiro turno. Por isso sobe e avança para os 10%. CCJ do Senado vota projeto do fim da escala 6x1. Anvisa interdita lote de água mineral após detectar coliformes. Morre Gracindo Júnior, ator e diretor aos 83 anos. Para abrir a parte musical do programa do Media, Champion. Mandando aquele alô pra Ilone, tá ligadinha, né? A Ilone Kremer, curtindo o nosso programa no meio-dia e amanhã na fezinha pelo Inter, né, Ilone?

0: 12h51, programa no meio-dia. Mandar um abraço aí pra Vinícius Horta, curtindo mais uma vez com a gente.
1: Meu coração está pegando.
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0: 1:05.
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2: Notícia do Correio do Povo. Ao menos 66 pedidos de impeachment contra o ministro do Supremo Tribunal Federal, Alexandre Moraes, já foram apresentados ao Congresso Nacional. O número inclui representações antigas, já arquivadas, e novas petições apresentadas nos últimos meses. 6 delas foram apresentadas em 2026. Das solicitações, 18 foram indeferidas ou arquivadas.

0: 27 tramitam na Advocacia do Senado e outras 21 aguardam despacho, de acordo com o levantamento do site Congresso em Foco. Qualquer cidadão pode apresentar ao Senado um pedido de impeachment. Dos 6 pedidos apresentados neste ano, apenas um é de autoria parlamentar, o deputado Carlos Jordi, do PL do Rio de Janeiro, em conjunto com outros 32 deputados. Alexandre de Moraes tomou posse no STF em março de 2017. O ministro foi nomeado pelo então presidente Michel Temer e substituiu o ministro Teori Zavascki, falecido em janeiro deste ano. Os primeiros pedidos de impeachment foram protocolados em 2019, de acordo com o levantamento.
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1: Uma e nove, aquele sertanejo dos anos 90, aqui no programa do meio-dia. 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

9h15, passando a régua no programa do meio-dia. Na sequência tem Liliane Hermes com o Show da Tarde. Mais tarde, às 16h30, o Bailanta Catita. Cá estarei novamente às 18h com o Paradão.

Isaías 55. Porque os meus pensamentos não são os vossos pensamentos, nem são os vossos caminhos os meus caminhos, diz o Senhor. Porque como os céus são mais altos do que a terra, deste modo são os meus caminhos mais altos do que os vossos caminhos, e os meus pensamentos são maiores do que os vossos pensamentos. Não existe nada mais extraordinário na vida do que descobrir que existe um Deus no céu que se importa comigo e com você. Entre milhares de verdades que são passageiras, uma

Seja criativo. Por mais que você seja inteligente, os seus planos são pequenos demais perto daquilo que Deus tem para você. Os nossos planos são pequenos, os nossos planos são frágeis, mas os planos do Senhor são extraordinários. Os planos do Senhor são maiores do que os nossos. Os planos do Senhor vão além da nossa capacidade. Por isso, a minha palavra sobre você aqui nesse lugar é: coloque um

0: Incomparável.
1: 1:33.
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1: Então, muito boa tarde. Curtindo, Fernando e Sorocaba com Guilherme Benuto. Show da Tarde está no ar a partir de agora. Muito boa tarde, hoje quarta-feira, 2 de setembro de 2026. Excelente tarde a todos na sintonia 87.5 no seu dial, então através do app, através da internet, nos acompanhando. Muito boa tarde. E eu, Lili, estarei contigo até as 4h30, fazendo companhia. Vocês para mim e eu para vocês. Depois do almoço, alguns lavando a louça, outros já descansando um pouquinho. Os demais no seu ambiente de trabalho, bom turno. Muito obrigada pela tua audiência. 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Daqui a pouquinho trazendo os produtos em destaque. 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Também traz os aniversariantes do dia, logo mais. 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Então, já tira um minutinho da tua tarde, já envia teu oi, teu boa tarde pra nós, essa participação que é indispensável e bacana demais. Beleza? 1h39 na sequência, Fidume Jeca com Ruim de Mexer. É show ter a sua companhia. Boa tarde, tempo bonito em Salvador do Sul, hein? Que tarde linda, estamos neste momento em 19 graus.

0: Salve de palmas, Murilo Huck.
1: Obrigado, Goiânia.
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1: Essa música é boa demais.
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7: Joga pra cima, senhor.

0: Zezé de Camargo canta cada minuto.
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0: Curtimos ainda Michel Teló. Vamos fazer festa e zoar e beber. 7 minutinhos faltando para as 2 da tarde. Show da tarde, obrigada pela tua companhia. Muito boa tarde, amiga Reni Lorenz. Uma abençoada tarde de quarta para todos nós. Um beijo, Reni. E hoje uma data muito especial lá para o Silvério Rainer. Ele diz o seguinte: boa tarde. Hoje um dia muito especial. Está de aniversário Andréa, minha esposa. Querida, amor da minha vida, meus parabéns, felicidade, saúde, muitos anos de vida. Oi, Andréia, parabéns, parabéns em nome do Show da Tarde, em meu nome, muita saúde, muita paz, muito amor, sucesso na tua vida. E claro, homenagem especial do Silvério para ti, dizendo que te ama demais da conta. Parabéns, Andréa. Vamos trazer na sequência a música Mulher Maravilha com Zé Neto e Cristiano.

0: Benvenuto com Três Batidas.
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1: Guilherme Santiago.
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9: Muito bem, quando são 2:15, estamos em, vamos lá, Salvador do Sul, neste momento em Salvador do Sul, estamos, celular travou aqui.
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9: Que coisa, hein? É, já estamos em 19 graus neste momento, tempo ensolarado para Salvador do Sul, mínima de 11, máxima de 20 graus. Beleza, olha só, muito importante o que eu vou falar agora. Estive pela manhã junto ao Sindicato dos Trabalhadores aqui em Salvador do Sul, mas que também é para São Pedro da Serra, e quero chamar a atenção, a sua atenção, produtor rural, que não declarou ainda o ITR 2026. O prazo final é 30 de setembro e é muito importante isso, ó. Pessoal que não tem o WhatsApp, o sindicato está entrando em contato com vocês, está ligando para vocês, muitos não atendem, então assim, faça contato com o sindicato. Para quem ainda não fez o ITR, que é o Imposto Territorial Rural 2026, faça contato quanto antes com o sindicato. Tem que fazer o agendamento pelo telefone 519-9274-5863. Quem que está me ouvindo agora não tem o número do WhatsApp do sindicato, pode mandar mensagem para mim que eu vou repassar para vocês, tá bom? É muito importante que faça, esteja em dia, né? Com ITR, documentos necessários, escrituras das terras, recibo do CCIR INCRA 2025 ou 2026, mas lembre-se, o atendimento é só com hora marcada. Então, antes de ir no sindicato, faça contato com eles. Agende o seu horário com antecedência, não deixe para a última hora, evite multas e depois transtornos. O prazo final para o ITR é 30 de setembro.
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9: Muito boa tarde para a Lisete Weschenfelder na nossa companhia. Me fala, Lisete. Lisete sempre está fazendo, preparando coisa boa. Me fala, minha amiga, hoje é o quê? Pão, cuca, biscoito? É, o que que tá rolando aí? Um beijão e obrigada pela companhia. 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Atendimento bem em frente à prefeitura, aqui no centro, em Salvador do Sul, vale a pena ir até lá. Belezinha? Grupo Menos é Mais está em destaque. A gente traz por aqui Simone Mendes com Pedro Pecado.

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0: Que coisa linda, hein?
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1: Seguimos juntinhos por aqui até as 4h30. Rádio Nova Salvador FM, a queridinha da região, a sua rádio, a rádio que te entende, fala a tua língua, é. Temos uma ampla programação trazendo os ritmos diversos, né, para todos os gostos. São 2h31, olha só, intensa massa de ar frio chegará ao Brasil com ar gelado e talvez até neve. Alerta a Metsul, é isso mesmo. Uma intensa massa de ar frio, uma das mais fortes deste ano, vai atingir vários estados do sul, centro-oeste e do sudeste do Brasil, com queda acentuada da temperatura e vai trazer marcas negativas, formação de geada e talvez até precipitação invernal na forma de chuva congelada ou neve. Alerta a Metsul. Uma primeira massa de ar frio ingressou na terça-feira no sul do Brasil, impulsionada por um ciclone extratropical, mas foi de muito fraca intensidade, tanto que sequer provocou mínima negativa nesta quarta-feira. A mínima no Rio Grande do Sul hoje foi de 3,2 graus em Pinheiro Machado. O seu impacto, além de limitado, é muito breve. Já nesta quinta, se projeta que haja ingresso de ar mais quente no sul do Brasil, o que vai determinar a acentuada elevação da temperatura no decorrer do dia, com uma tarde mais quente. Mas, ao mesmo tempo, uma frente fria de fraca intensidade deve trazer aumento de nuvens e pode provocar chuva isolada em setores principalmente do sul, centro e leste do estado. Esta frente, que traz chuva em pontos entre a metade norte gaúcha e o Paraná na sexta, antecede uma massa de ar frio muito mais ampla e intensa que começa a ingressar no Rio Grande do Sul com queda das temperaturas. A parte mais intensa dessa massa de ar frio vai chegar durante o fim de semana, com um ar muito gelado ingressando a partir da tarde e noite do sábado no sul gaúcho, tomando conta do sul do Brasil entre o domingo e a segunda-feira. Seguimos, são 2:33, tem Alice Justin com essa super música na nossa programação, Cowgirl.
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1: E a mulherada lavando roupa, estende roupa e lava roupa. Aproveitando o solzinho, né? Um abraço, Lisete.

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6: 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Vamos com mais música? Faltam 15 para as 3. Logo mais tem o desfile de bandas do Sul por aqui.

0: Bom trabalho, galera. Também um alô para Benoit, sintonizados por aqui no Show da Tarde. Alô, Benoit. Alô, clientes da Benoit. 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Na sequência, mais música no Show da Tarde.
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0: E assim a gente vai, o Show da Tarde até às 4h30. Na sequência, o Bailanta com a Tita. E logo após, o Paradão com Cléo Moirer às 18 horas. Mais algumas notícias em destaque para hoje. A comissão aprova a MP do fim da taxa das blusinhas. A comissão mista do Congresso Nacional, que analisa a medida provisória da taxa das blusinhas, aprovou nesta quarta-feira, dia 2, o texto que zera o imposto de 20% sobre compras internacionais até $50, o que equivale mais ou menos a R$257, feitas pela internet por meio de remessas postais. A medida agora segue para análise dos plenários da Câmara e do Senado. A expectativa é de que a MP 1357 de 2026, editada

0: pelo Executivo seja aprovado nas duas casas nesta semana, pois perde a validade na próxima terça-feira, dia 8. Seguimos com mais informações. O suspeito de se passar por Luiz Castro, técnico do Grêmio, e pedir Pix para jogadores é preso no Rio de Janeiro. Um homem suspeito de se passar pelo treinador do Grêmio para pedir Pix para jogadores do clube foi preso na manhã desta quarta-feira no Rio de Janeiro. De acordo com a investigação, um jogador chegou a enviar 22 mil para o golpista. Segundo a polícia, Lucas de Oliveira Eduardo, 29 anos, fazia parte de um grupo que usava perfis falsos em aplicativos de mensagens para se passar pelo técnico português Luiz Castro. Ele foi preso preventivamente e é investigado pelos crimes de estelionato mediante fraude eletrônica e falsa identidade. Quando são 3h04, juntos aqui no Show da Tarde com Mega Goglio.
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0: Seguimos na nossa programação musical. Por aqui tem a música com Agroplay, participação do Luan Pereira, Estrada de Chão. Depois a gente traz Ana Castela e na sequência Amado Batista, porque Amadão é sempre bem-vindo. Boa tarde.

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3: Show de bola, Beatriz. Um grande abraço para a Bea, toda a família da Colony Backhouse, que estão na Expo Inter e convidam a cada um de nós da nossa região, não só Salvador do Sul, mas toda a região, São Pedro da Serra, para estarem prestigiando. Mas além da Colony Backhouse, nós temos aí várias, né? Várias pessoas da agroindústria participando, né? Participando e expondo, e vale muito a pena conferir para quem vai, né? Para quem vai na Expo Inter, conferir e prestigiar o pessoal de Salvador do Sul, né? Um abraço para todos vocês que estão na nossa sintonia, os nossos amigos que também estão expondo, né? Daqui a pouquinho eu vou achar a matéria aí de todos que estão expondo aqui da nossa região na Expo Inter, trazer os nomes também dos demais na nossa programação. Perdi a página aqui, mas né, daqui a pouquinho já vou encontrando. Lisette Weschenfelder disse: Lili, hoje eu tô lavando roupa, lavando e dá-lhe lavar roupa para aproveitar o sol. E a maioria tá fazendo isso. Eu recebi um post aqui do Loivo, achei muito engraçado. Cadê o Loivo aqui? O Loivo me mandou uma postagem dizendo: rico quando vê que tem sol fica feliz e vai à praia. Pobre fica mais feliz porque vai dar para secar as roupas. Adorei. E o varal tá cheinho, né? Ah, Mavi, uma criança pequena, bebê em casa, dá mais roupa. Claro que sim, meu amigo. Vamos. Seguimos na nossa programação, lembrando que a gente traz o desfile de bandas do Sul a partir de agora e daqui a pouquinho a gente vai abrir o baú no Show da Tarde. Vem comigo!
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3: E a primeiríssima é com Alma Nova, um belo pupurri do Alma Nova. 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

Olá, ouvintes da Rádio Nova Salvador 87.5 FM. Eu sou o Fernando da Superbanda Chopão. Nós também estamos na programação da Rádio Nova Salvador e trazendo a nossa nova música, Loirona do Sul, com participação de Cleiton Borges.

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Recordando este super sucesso da banda Ecos. 7 dias e 7 noites. Desfile de bandas do Sul por aqui no Show da Tarde, juntos com as farmácias associadas. 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Recebia os nomes, né, dos expositores. O Carlos Born está enviando o nome dos expositores de Salvador do Sul, São Pedro da Serra, na 49ª Expo Inter. Muito bem. 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Daqui a pouquinho a gente vai trazendo os expositores da nossa região na Expo Inter. 3h35, Danúbio Azul com Pai de Santo. Abraço, André, que tá de aniversário hoje. Parabéns, queridona. Alô, Silvério, seu Lucindo Rainer. Uma ótima tarde para você.

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1: Corpo e alma, Maria Ritter, pra ti essa, minha queridona. Ilza Maria, corpo e alma, manhãs de primavera.

Tá aí, Corpo e Alma recordando a música Manhãs de Primavera, show de bola. Maria Ritter, mas que ousada, hein? Tem coragem. Liliane Ivone, eu também lavei muita roupa, agora eu vou botar a casa de perna pra cima e limpar tudo. Vem me ajudar, não vou ficar brava. Olha, Maria, vamos fazer o seguinte, eu vou aí, tá? Eu só não sei quando, tá? Um abraço. Que pessoa essa Ilza Maria Ritter, corajosa. Mas hoje tá assim, a mulherada tá milhão, empolgada com esse sol lindo e precisa estar. Vocês já olharam pro céu hoje? Ah, que bobagem, uns vão dizer, que bobagem. Não é bobagem, o céu tá limpinho. Faz dias e tempo que a gente não tem um céu tão azulzinho, límpido, lindo como está hoje. Se você não olhou para o céu, vai agora e dá uma olhada. Que coisa mais linda, que dia mais lindo, né, Maria? Tá um azul límpido, assim, um azul muito bonito o nosso céu hoje, quarta-feira. Quero mandar um abraço especial para Maria Carneiro, sempre na nossa audiência. Um beijão para ti, pro teu filhão. É Vanduir o nome? Eu sempre esqueço, vou chamar de Vando. Vander, eu acho que eu vou chamar, porque eu sempre esqueço o nome dele, perdão. Um abraço, meu amigão, obrigada pela visita. Maria Carneiro, um beijo para vocês. Vamos recordar essa aqui do São Francisco? Tá rolando um flashback. Alô, minha querida amiga Jacinta Schomer, na audiência, um grande abraço.

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2: Muito bem, 3h49, olha só, se programe. 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
2: Os nossos amigos da Borracharia e Pneus Hertel pedindo música, olha nós aqui, um abraço para vocês, tudo de bom, amigos da Borracharia e Pneus Hertel, obrigada sempre pela companhia de vocês, recordar é viver os clássicos dos anos 80.

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2: Vai começar a festa, pessoal. Vamos cantar pro aniversariante. Feliz aniversário!
3: Feliz aniversário! Feliz aniversário!
2: Saúde!
3: Parabéns a todos os aniversariantes de hoje, dia 2 de setembro. São nossos amigos no Face da rádio. Vamos parabenizar Regis Folman. Parabéns, Regis. Muitas felicidades para Elisandro Becker. Parabéns, Lúcia Flaquies. Felicidades para Bruno Grindes.
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3: Parabéns, Daisy Reinheimer.
2: 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Mas antes vou...
3: Parabéns também para Roseli Altman Klein. Receba ainda nossa homenagem especial a Andréa, que hoje completa mais um ano de vida. Parabéns, Andréa. Recebeu homenagem especial, agora vocês estão em casa, né? O Silvério Rainer escreveu: hoje é um dia muito especial. Andréa, minha esposa, completa mais um ano de vida. Muito querida, o amor da minha vida, meus parabéns, felicidade, saúde, muitos anos de vida. Tá aí a homenagem especial do Silvério Rainer para Andréa. Em nome da Nova Salvador também, Andréa, em meu nome, parabéns, felicidades a você, sempre muita saúde, tudo de bom. Andréa, que é de Pareci Novo e sempre nos acompanha, hoje eles estão em companhia do seu Lucindo Rainer. A Edi também tá aí, que maravilha, uma ótima tarde para vocês, um beijo, Edi. Muito bem, a gente segue por aqui, agora 4:07. 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Legal, né? Não copiou? Pode chamar aqui na rádio ou me chamar que a gente passa o telefone de contato da Farmácia Saúde, tá bom? 4:08, pro pessoal da Borracharia e Pneus Hertel, tem Jambalaya, Creedence.

Sou o nosso querido ouvinte que gosta muito do momento do baú, que é o Ari Rechtenwald, também a Ladi Renner, aquele abraço especial. Quero mandar um beijo para Vera Mafacioli, um beijão, Vera, uma ótima tarde, adorei te ver bem, né, caminhando bem, isso aí, assim é legal. Também quero mandar um abraço muito especial para ela, que amanhã estará completando mais um ano de vida. Fui convidada para comer um pedaço de torta, mas infelizmente não estarei amanhã. Então, quero mandar um beijo muito especial para minha querida amiga, que eu amo de coração, que é a Eliane Bezen, que amanhã estará completando mais um ano de vida. Um beijo, Eliane. Beijão para ti. Tudo de bom. Amanhã eu te mando uma mensagem pelo WhatsApp. Amanhã quem vai apresentar o show da tarde é João Carlos Moirer, tá certo? Estarão bem acompanhados amanhã à tarde. Olha só, nós estávamos falando sobre a Expo Inter e é muito importante, essas pessoas são muito importantes já há anos, não é de hoje, né? E levam o nome de Salvador do Sul, São Pedro da Serra, para o Parque Estadual de Exposições Assis Brasil, que é 49ª Expo Inter. Os empreendedores salvadorenses estão em destaque. Nós temos na Expo Inter a Texel Cabanha Vier, do Leonardo e do Nilson Vier. Também na Expo Inter a Colony Backhouse, da Líria Moirer e família. A Agropecuária Fortaleza, Carlos Jacob Valauer e sua família. Temos também lá a Cabanha Cornélios, do Nelson Cornélios e família. Celebra Gourmet, com Felipe Aristides For, também representando a nossa região, e Carvão Raio Sul, Margarete Herbert e família. Além dessas marcas, o município também está representado no estande do Vale da Felicidade, espaço em que empreendedores locais, equipe do turismo e membros do Conselho Municipal de Turismo têm a oportunidade de divulgar produtos atrativos e serviços para o público que circula pelo evento. Legal demais, né? Parabéns a todos vocês e uma ótima Expo Inter. Mais música, 4:13, a gente vai trazer ABBA na programação para Yara Hoffman também, que adora o nosso baú.

0: gente traz a aba na programação é o nosso baú no show da tarde. Já abrimos o baú, estamos quase na finaleira, né? São 4:18. Mandar um abraço muito especial para a Yara Hoffman, toda a sua família, né? Tudo de bom para vocês. Na sequência, para a Yara, vou estar trazendo Antônio Marcos, Por Que Chora Tarde? Música que fiquei devendo para a Yara. Também na nossa companhia lá de Renner, Lili, oi, estou na companhia. E a casa de pernas pro ar. Amiga, hoje, quem tá por casa, hoje não tem casa que não está de pernas pro ar. No bom sentido, porque a mulherada tá caprichando e aproveitando esse sol maravilhoso. Mas agora a gente tem um recadinho, porque na família da Ilori Guever tem aniversariante hoje.
1: Oi, Lili, tudo bem? Eu sou a neta da Ilori. Eu queria falar que a minha prima Ellen tá de aniversário. Ela tá fazendo 11 anos. E que a gente ama muito ela. Tá bom?
0: Tá bom, e minha querida. Um abraço, tudo de bom. A Ellen tá de aniversário hoje. Um beijo, Ellen. Muitas e muitas felicidades. Vocês estão crescendo muito rápido, viu? Aham, a gente conheceu vocês tudo bem pequenininha, né, Ilori? Estão crescendo muito rápido, olha só. Mas a casa da vovó, a casa da avó sempre é a preferida. Desde bebezinho até hoje estão crescendo, os netos estão crescendo, mas a casa da avó e do vô, Coeia, ainda são o lugar preferido de vocês, né? Um abraço muito especial, Ellen. Muitas e muitas felicidades. Vamos seguindo por aqui com as antiguinhas. Mais tarde, na sequência, já vem a Tita e ela vai tocando Ana Castela para vocês, tá? Eu tenho mais pedidos e a gente vai trazendo aqui para Ladi Renner, na nossa companhia, essa daqui, El Símbolo. Não te preocupes. Pra que se preocupar, né? Vamos faxinar!

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1: Pedido da Yara chegando na programação, chegando pra ti, Yara, tava te devendo essa, né? Antônio Marcos com Por que Chora à Tarde?

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1: Muito bem, a gente vai ficando por aqui. Na sequência vem ela, Tita. Tita tá com calor, Tita?
2: Eu sim.
1: Mas olha que aqui é mais friozinho, né? Passa um vento, muito
2: mas
1: bem. Mas daqui também. A pouquinho tu vai colocar o casaco, tenho certeza. Gente, fiquem todos bem. Amanhã não estarei à tarde, mas João Carlos Moirer vai apresentar o show da tarde. Vocês vão estar muito bem acompanhados, tá bom? Até sexta-feira. Beijo. Tchau, tchau. Elvis Presley chegando pra vocês que estão na sintonia. Beijo, tchau, tchau.

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1: Ei, coisa boa, 16 horas e 40 minutos. Vocês que estiveram com a nossa colega Lili, né? Agora chega a Tita Cobailanta, isso, muito obrigada, desde já pela companhia de cada um de vocês. Vamos com essa, Alan e Aladim, dois passarinhos, hoje é quarta-feira, né? Dois passarinhos, olha só.

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16:49. Quem tá na sintonia aqui é José Silvério Rainer, né? De Pareci Novo, e Andréia, ligados com a gente. Que coisa boa! Olha só, tava já lendo tua mensagem, viu, José Silvério Rainer? Boa tarde, hoje é um dia especial, aniversário da Andréia. Parabéns, Andréia, tudo de bom pra você, viu? Te desejamos tudo de bom, tá? Aqui da Rádio Nova Salvador. Mas quem tá te desejando tudo de bom e de melhor é teu esposo, tá? O José Silvério Rainer, a minha esposa querida, amor da minha vida, ele diz. Meus parabéns, felicidade, saúde, muitos anos de vida. Olha que maravilha. Vim em Salvador do Sul buscar o pai e a Edi, olha só, que bacana. Agora levei de volta o Lucindo. Queridos, olha só, que bacana. Festejaram o aniversário da Andréia em família. Isso é bacana demais, né, José Silvério Rainer? Tu quer uma música especial pra ela, hein? Eu tenho aqui, escolhi uma, mas se tu quer uma especial aqui, escreve aqui pra mim, viu, José Silvério? Pode escrever pra mim aqui qual tu quer. Eu coloquei essa aqui pra ela, ó. Essa. Rosas Vermelhas.

0: 5:02.
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2: Vai começar a festa, pessoal.

Feliz aniversário, Andréia! Feliz aniversário para você que está de aniversário hoje! Sinta-se abraçados, viu?

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1: 17:09 na companhia. Reni e Carlos Lorenz, boa tarde, amiga. Boa tarde, nossos queridos amigos. Ah, Andréia, parabéns, viu, para vocês. E parabéns para aqueles nossos amigos, ouvintes, que estão de aniversário hoje. Sinta-se abraçados, viu? Lucena e Claudir Bon, boa tarde, sempre na escuta. Pessoal da Santa Rita, obrigado pela companhia. Olha só que bacana, viu, Lucena? Muito obrigado pela companhia sempre, todos os dias, né? Não deve desligar esse rádio, não, né? Desde de manhã cedinho na companhia, Lucena e Claudir Bon, muito obrigada, né? Quem mais na sintonia aqui? Nosso colega Loivo Alberto na sintonia também. Ele que tá ligadinho aqui lá na Sport Bike junto com a família, o pessoal lá que fica em frente à funerária Fornek, no centro de Salvador do Sul. Ele diz, eita, hoje tá inspirada, hein? ele, banda Código Secreto com Tchê Chaleira, a galega de chapéu. Vamos ouvir, é a próxima, tá? Nossa amiga Cissa Werner também na companhia, boa tarde pra você, pra tua família. Paulo André Kuhn na companhia, na loja, né, na escuta, um cus pra você também, tá? Ivarni Faz, sempre na sintonia, muito obrigado pela companhia, viu, Ivarni? Lorini Maria Kunzler também. Também o José Maurício Cunha, a esposa Bernadette, ligada, né? Pessoal do Pinhal, linha São Francisco também, né? Também sempre na sintonia. A Lucena tá aqui comigo na companhia também, tá? Vamos escutar aqui banda Código Secreto, Tchê Chaleira, galega de chapéu? Bora lá?

0: Chechaleira!
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3: Para você que tá na companhia, vamos escutar essa, São Marino, a casinha do monte. Sai,

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saudade embora. Manda a saudade embora, né? Mas às vezes não dá certo. E Lore Guever sempre na companhia. Ladir Renner também, muito obrigada. O pessoal da Borracharia Hertel trabalhando. Jacinta Schomer, aquele abraço. Lisette Wischenfelder também. A Maria Ritter, boa tarde para você, Maria. Sempre na sintonia. Lisette Scharnberger também. Lá no Maratá, na companhia, né, Lucena e Claudir Bon? Muito obrigada. É, no, na linha São Francisco tem a Romi e o Bernardo Wischenfelder. Aquele abraço para vocês. Pessoal aqui da cooperativa, sempre na sintonia. Muito obrigada. No depósito da Solar também. O pessoal no trabalho, nas lojas, também... No, nas lancherias, obrigado pela companhia de vocês, nos postos de gasolina, pessoal de casa, levando nós de carona, muitos, né? Olha só, vamos escutar essa aqui? Esta. O dinheiro não compra tudo, né? É isso aí.

0: Olá, ouvinte da Rádio Nova Salvador. Aqui é Caroline Andréia Klein, advogada, e trago no nosso Minuto Jurídico esclarecimentos legislativos e as novidades no mundo do direito. Empresário, se na sua empresa ainda existe aquela prática de chamar alguém para trabalhar uns dias antes de assinar a carteira, atenção! Isso não protege a empresa, pelo contrário, pode criar um problema trabalhista desde o primeiro dia. É justamente para evitar esse tipo de improviso que existe o contrato de experiência. Ele permite que a empresa avalie na prática se aquele profissional tem o perfil, a adaptação e o desempenho esperados para a função, sem precisar assumir de imediato o contrato de trabalho por prazo indeterminado. E como funciona? O colaborador é registrado normalmente desde o primeiro dia. E ele cumpre um período de experiência, que pode chegar em até 90 dias. Durante esse período, a empresa pode avaliar a contratação e, no final, decidir se quer manter aquele profissional. Então, é possível testar antes de efetivar, mas não pode ser confundido um período de teste com um período sem registro nenhum. É para isso que existe o contrato de experiência. Antes de criar um procedimento informal na contratação, verifique se a própria legislação já não oferece uma solução adequada e mais segura para o seu negócio. Para mais informações, até o próximo Minuto Jurídico.
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17h34, mandar um abraço pro Renor Villers, pra dona Líria, né, Jacichu, e o seu Nestor, sempre ligados com a gente, pessoal também de Linha Comprida, aquele abraço, pessoal de Linha Comprida, Linha Canjerana, lá na Linha São Francisco, pessoal de Júlio de Castilhos também, Linha Bonita Alta e Baixa, muito obrigado pela sintonia. São José do Sul, lá em Maratá, São Pedro do Maratá, aquele abraço, Bruxir, ligados com a gente também, também em Campestre Alto e Baixo, muito obrigado pela companhia. Barão, pelo aplicativo, né? Muitos que escutam no aplicativo, vai o meu abraço, pessoal que nos ouve no aplicativo, Carlos Barbosa também, São Pedro da Serra, aquele abraço, Linha Babilônia, Linha São João, Boa Vista, Poço das Antas, Gruzilhada do Maratá e Arroio Canoas, tá? Abraço, pessoal da turma em Arroio Canoas também, linha do meio, um abraço para vocês, Salvador do Sul, sintam-se todos abraçados. Bora com música? Essas aqui, fiz um bloquinho de baile, vamos ver se o pessoal vai dançar junto aqui comigo, né? Vamos lá. Bora dançar juntinho comigo, ó.

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1: Olá, amigo vinte, estamos juntos para mais um momento de oração. É a oração do fim de tarde, quarta-feira. Eu sou o Padre Ezequiel e quero convidar você a sintonizar com Deus nesta hora, sintonizar com a vida, com Nossa Senhora, com as coisas melhores. A gente se envolve com muitas atividades e este momento é um momento de graça. Por isso, acolha no seu coração esta bênção, esta prece, sintonize com o melhor que está dentro de você. E o pensamento do dia é o seguinte: procure anular a parte inferior para desenvolver a parte superior de seu ser. Procure tornar-se totalmente homem, vencendo e dominando a parte inferior e animal de seu ser, para que apareça e sobressaia apenas a parte superior, inteligente, nobre e amorosa. Meditemos a canção.
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Rezemos juntos. O anjo do Senhor anunciou a Maria, e ela concebeu do Espírito Santo. Ave Maria, cheia de graça, o Senhor é convosco, bendita sois vós entre as mulheres, e bendito é o fruto do vosso ventre, Jesus. Santa Maria, Mãe de Deus, rogai por nós, pecadores, agora e na hora da nossa morte. Amém. Eis aqui a serva do Senhor, faça-se em mim segundo a vossa palavra. Ave Maria, cheia de graça, o Senhor é convosco, bendita sois vós entre as mulheres, e bendito é o fruto do vosso ventre, Jesus. Santa Maria, Mãe de Deus, rogai por nós, pecadores, agora e na hora de nossa morte. Amém. E o Verbo se fez carne e habitou entre nós. Ave Maria, cheia de graça, o Senhor é convosco, bendita sois vós entre as mulheres, e bendito é o fruto do vosso ventre, Jesus. Santa Maria, Mãe de Deus, rogai por nós, pecadores, agora e na hora de nossa morte. Amém. Rogai por nós, Santa Mãe de Deus, para que sejamos dignos das promessas de Cristo. Oremos. Derramai, ó Deus, a vossa graça em nossos corações, para que, conhecendo pela mensagem do anjo a encarnação do vosso Filho, cheguemos por sua paixão e cruz à glória da ressurreição. Por Cristo nosso Senhor. Amém. E agora, sobre todos vocês, a bênção que Deus quer dar. O Deus da vida, o Deus de amor, o Deus que se mostrou em Jesus Cristo. Jesus é o nosso Mestre, o Mestre da vida. Esse Deus está querendo te abençoar. Por isso, sobre você, sobre a sua família, o seu trabalho, sobre a sua noite de descanso, sobre as preocupações também e as angústias, para que você seja mais tranquilo, mais sereno, uma pessoa de paz. Desça a bênção que Deus quer dar. Em nome do Pai, do Filho e do Espírito Santo. Amém. Muito obrigado por estar conosco. Quero convidar você a

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17h52 na nossa companhia, né? Sempre Neuza Bueno Pinheiro e o Romeu Lotterman, obrigado pela sintonia de vocês, sempre ligadinhos com a gente.

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1: E eu vou ficando por aqui, vem Cléo com o Paradão, obrigado pela companhia de vocês, volto amanhã, se Deus quiser, né? 16h30 com o Bailanta. Muito obrigado a cada um de vocês, um abraço, um beijão, se cuidem, Cléo com o Paradão tá chegando. Perdão.

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0: 5:58.
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3: Notícia do Portal G1. A Comissão de Constituição e Justiça do Senado Federal aprovou nesta quarta-feira a proposta de emenda à Constituição que prevê o fim da escala 6-1. A votação foi simbólica, em que os votos não são contados nominalmente. Os senadores Rogério Marinho, do PL do Rio Grande do Norte, Jaime Bartoli, do PL de Rondônia, Hamilton Mourão, do Republicanos do Rio Grande do Sul, e Tereza Cristina, do Progressistas do Mato Grosso do Sul, pediram para que fosse registrado que votaram contra a proposta, todos em meio ao mandato como senadores. Durante a votação da CCJ, o líder do MDB, Eduardo Braga, do Amazonas, anunciou que vai apresentar uma PEC paralela 6-1 para mitigar possíveis impactos econômicos da mudança de jornada. O movimento do parlamentar fez o senador Rogério Marinho, líder da oposição, retirar dois destaques ao texto, que faria a comissão analisar dois trechos da proposta de forma separada.
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3: Agora a gente quer vocês com astral lá em cima, assim, ó, vai.
4: Seis horas da tarde, mais um minuto desta quarta-feira, dia 2 de setembro. Tempo bom neste final de tarde em Salvador Sul, temperatura de 18 graus. E assim vamos começando mais um Paradão, uma hora só de sucessos do presente e do passado pra você, claro, que tá ligado aqui na rádio da comunidade. 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
4: Dois semifinalistas da Copa do Brasil serão conhecidos na noite desta quarta, as duas partidas às 9:30 da noite, no Baradão, Vitória recebe o Vasco, na ida os cariocas venceram por 1-0, tá tudo em aberto aí, né? Outro confronto, no meu ver, é protocolar, né? O Palmeiras fez 3-0 sobre o Santos na partida de ida na capital paulista. Santos vai ter que vencer por 3 gols na Vila Belmiro para levar a disputa para os pênaltis. Não é impossível, mas convenhamos, é muito improvável, né? Ontem o Atlético Mineiro, de virada, com uma grande atuação, derrotou o Cruzeiro por 2-1 na Arena MRV. Atlético que agora espera o vencedor do confronto entre Grêmio e Inter amanhã às 8 da noite, portanto faltando menos de 26 horas. Grêmio e Inter na Arena, primeiro jogo empate sem gols, né? Novo empate por qualquer placar e a disputa vai para os pênaltis. Ai, será que vai ser mais manhã que esse Grenal? Será? Veremos amanhã, né? Bora então começar o nosso paradão. O Guilherme com Marília Mendonça.
6: Essa música.
4: O Zap Zap, claro, já tá liberado. 51998959401. Chama lá.

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2: Sétimo sentido, alô, Aninha Soares.
3: 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Alô, Reni, alô, Carlos Lourenço, Reni, Carlos, pessoal sempre ligadinho aqui no Paradão, maravilha, uma boa noite.

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2: Seis horas da tarde, mais 19 minutos, 18 graus a temperatura, tempo bom em Salvador do Sul. Esse é o Paradão até às 7 da noite, com apoio cultural de Floricultura Mimos e Pétalas, que te espera de portas abertas de segunda a sábado, das 8 às 11:30, da 1h15 às 6 horas da tarde, né? 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Um abraço aí, um alô pro José Silvério Rainer, o nosso amigo sempre ligado, curtindo Paradão mais uma vez, assim como a vizinha, hein, Lore Guever? Alice e Lore, um abraço, boa noite.

Tchana, 18h, mais 30 minutos, pararão pra você, com apoio cultural de Evo. 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E o corpo acaba sendo. Atenção você que tem imóvel rural. Tem que fazer o ITR, né? ITR 2026, o prazo vai até o dia 30 de abril. E o Sindicato dos Trabalhadores Agricultores Familiares de Salvador do Sul e São Pedro está ajudando mais uma vez na prestação desse serviço. Você que tem dificuldade, você que não consegue fazer o ITR em casa, pode procurar o sindicato para fazer. O agendamento do serviço acontece pelo WhatsApp 51992745863. Repetindo, 51992745863, ou diretamente no sindicato. Necessário levar junto a escritura das terras, escrituras das terras e também recibo do INCRE, o CCIR, de 2025 ou 2026. Lembrando, atendimento somente com agendamento no sindicato.

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1: 6h41. 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Vocaro prestou depoimento ao gabinete de André Mendonça sem a presença da Polícia Federal. PEC do fim da escala 6x1 é aprovada na Comissão de Constituição e Justiça do Senado.

suspensas no Brasil. CCJ do Senado aprova a PEC da segurança pública. Grupo de trilheiros encontrado pelos bombeiros em Morinhos do Sul contesta a versão de guia. Trump diz que Venezuela não está pronta para realizar eleições. Depois que

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6h, mais 48 minutos, bloco final do Paradão desta quarta. Precisa um tempo para amanhã, quinta-feira, indica tempo bom, com algumas poucas nuvens. Temperatura em elevação, mínima de 11, a máxima chegando nesta quinta a 25 graus. Quinta-feira que é dia de Grenal, pela Copa do Brasil. E também de Paradão, 6h, amanhã tem mais Paradão para você aqui na Nova Salvador. O programa no meio-dia será no piloto automático. No Paradão a gente vai estar de volta às 18h. Tenham todos uma ótima noite.

0: 7:01.
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0: Olá, amiga, sou pastor Ezequiel Schachter, esse é o Gotas de Felicidade. Talvez já tenha sentido em determinada época que o evento significava muito para alguma pessoa. Ela nos procurava a toda hora, sempre estava pronta a nos atender. Passado algum tempo, tudo aquilo se diluiu e a amizade esfriou. Outras vezes, por algum acontecimento negativo ou desentendimento, a pessoa se afasta totalmente. E como acontece isso com os outros em relação a nós, assim também acontece conosco em relação a outras pessoas. O missionário Juca continua. A situação se agrava muito mais quando não se pode nem ouvir a voz do outro. Tudo parece falso, por isso é que há muita gente que não acredita em amizade. Tiveram alguma decepção com alguém e já começam a pensar que todas as pessoas são iguais, que é impossível ter uma amizade sincera. Mas será que somente os outros são falsos? Amigos falsos existem e existirão, mas isso não impede que tenhamos amigos verdadeiros. Acredito sinceramente que apesar do mundo de hoje estar envolto em tanto fingimento, se a gente procurar ser um amigo fiel, teremos amigos fiéis. Agora, o que se entende por amigos? Alguém que faz todos os nossos gostos? Ou alguém que continua tendo nossa consideração, mesmo dizendo verdades que nos doem? Amigo, amiga, boas amizades, que a bênção do Todo-Poderoso Deus, Pai, Filho e Espírito Santo esteja sobre você. Amém?
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1: 7:29.
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1: Sete horas, 59 minutos.
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0: 8:29.
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1: Está no ar a Voz do Brasil. As notícias do governo federal que movimentaram o país no dia de hoje.
2: Olá, boa noite.
3: Boa noite para você que nos acompanha em todo o país.
2: Quarta-feira, 2 de setembro de 2026.
3: Vamos aos destaques do dia.
2: Remédio para infarto e AVC no SUS.
3: Sancionada a lei que determina a oferta de trombolíticos nos serviços de urgência e emergência. Pablo Mundim.
4: Hoje, a aquisição dos trombolíticos é feita pelos gestores locais e, a partir da nova legislação,